É sexta-feira à noite. Tá tudo certo com você? Você já tá se preparando pra cair na noite? Se você já tiver, te faço um convite. Hoje tem o Pra Cima. Logo mais, às 10 horas da noite, vai rolar o Pra Cima. DJ Rob Oliveira preparou um set maravilhoso na última hora, às 11 horas da noite. Então te convido, já que você vai estar aí andando pra lá e pra cá, deixa a Interativa fazer o fundo. Fazer o fundo musical pra você. Mas aproveita e já conta pra mim, que eu sou curioso. 3226-9490. Aonde é que você vai enfiar o pé na jaca nessa sexta-feira aqui em Goiânia? É o que eu quero saber. Aonde é que você vai se enfiar nessa sexta-feira? Não me fale que é embaixo dos lençóis. Pelo menos uma voltinha, pô. Pode contar pra gente? Então manda aí. 3226-9490. Tá bom? Eu quero saber. Enquanto isso, bora colocar música na tua vida aqui na Interativa.

Interativa Hendrix. Golden! Olha, sexta-feira. Sexta-feira é uma coisa muito boa e promete, não promete, não. Eu tô curioso, muita gente falou aqui que vai pro centro da cidade se matar. Em pé na jaca, chegar em casa com o sol nascendo na orelha. Já teve outros que realmente mandaram o lençol. Ó, trabalhei a semana inteira, o mês tá começando, não tenho grana, tem isso também, né? Muita gente não tem um centavo no bolso agora. Inclusive o locutor que vos fala, que tá aqui. Ah, ó, Santê tá de volta semana que vem, tá? Só tô cobrindo as férias dele. Vou fazer o convite, vou reforçar. Daqui a pouquinho vai começar o Pra Cima, tá? A última hora é com o DJ Rob Oliveira. Mas a primeira hora tá de arrebentar e a segunda nem se fala. Vou falar em música? Deixa a gente colocar a trilha sonora da sua vida aí. Aumenta o volume, que é a próxima. É só uma galera que fez uma história lá em Brasília e o mundo inteiro ficou conhecendo. Legião Urbana, Geração, Coca-Cola, bora ouvir juntos.

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0: Bem-vindos. Tá começando mais uma edição do Pra Cima aqui na Interativa. Já sabe, né? Sua trilha sonora do fim de semana começa na sexta-feira e já começa com 2 horas de duração. Lembrando que a segunda hora do Pra Cima fica na mão do DJ Rob Oliveira. Eu tava dando uma olhadinha na primeira hora. Você gosta do Rio Gel? Moving to the Sun, essa música tá estourada, vai rolar. Tem o Chris Brown, ainda Coldplay, Frankie Ocean, uma porrada de som legal. Olha, a trilha sonora é por nossa conta. O que que você tem que fazer? Aumenta o volume e bora curtir. Tá começando Pra Cima aqui na Interativa.
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0: Tá rolando pra cima aqui, o esquenta do seu fim de semana. Olha, daqui a pouquinho, na segunda hora, tem o DJ Rob Oliveira e o set do cara tá animal. Mas até lá tem muita coisa pra rolar. Fica aí, já já a gente volta.
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0: Company B aqui na Interativa.
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0: O seu esquenta do fim de semana é o que tá rolando aqui na IN hoje. Olha, daqui a pouquinho o DJ Rob tá presente, fazendo a última hora. E eu quero saber onde é que você tá. Tá enfiando o pé na jaca nesse fim de semana? Vai enfiar hoje, sexta-feira, o pé na jaca ou vai ficar de boinha, deixar a energia pra amanhã? Aí é por sua conta e risco, porque a trilha sonora é por nós e a gente garante. Já já tem mais. Fica aí, já já o Pra Cima tá de volta.
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0: uma do Rio Gel.
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0: Olha. Daqui a pouquinho, a gente vai voltar com uma hora direto. Todas as mixagens do DJ Rob Oliveira, o que você vai ouvir aqui no Pra Cima, na Interativa. Então não sai daí, não.
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12: De volta com a segunda e última hora do Pra Cima aqui na Interativa. Olha, essa hora aqui é toda mixada pelo Rob Oliveira. E eu dei uma espiada. Tem o Rihanna, Culture Beat, vai rolar Shakira, tem o Calvin Harris. E pra começar, essa música que tá batendo de fundo aí, ó, que é muito legal. É o seu esquenta pro fim de semana, você tá no lugar certo. É o Pra Cima aqui na Interativa. Pra começar, Nick French.

0: alternativa última do Pra Cima de hoje é o Lost, do Frank Ocean. Olha, o Rob Oliveira tá convidando todo mundo pra dar um pulinho lá no Instagram dele, pra conhecer o trabalho dele. Rob Oliveira, DJ, que set espetacular que vai ficando por aqui. Bom, a gente volta a se falar amanhã às 6 horas da tarde, depois do Interativa Indie, às 6 da tarde, tá? E a madrugada da Interativa, você sabe como é que funciona, né? Música direto. Se você tá com insônia, a gente também. Já já vem o insônia por aí. A gente se fala amanhã às 6.
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2: Olá, muito bom dia, salve, salve, senhoras e senhores, aqui DJ Henrique Amaral, neste primeiro sábado de setembro, hoje dia 5 de setembro de 2026. Logo, segunda-feira já tem feriado, hein? Vamos abrir muito bem o Inesquecíveis desse sábado com um regzinho do UB40.
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1: Human League com Human. Teve UB40 na primeira sequência aqui do Inesquecíveis.
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1: Mais uma sequência aqui no Inesquecíveis, mais um bloco flashback de qualidade, hein? Queen, Love of My Life. Acho que foi o momento mais marcante da história do Rock in Rio. Dentro de outros momentos maravilhosos em toda a história do Rock in Rio, mas na minha opinião, quando ele fez toda a plateia cantar Love of My Life, é algo sensacional. Som de 1975, aí a versão original. Teve também B.B. King com Stand By Me.
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1: Black Box com Fantasy. Versão original é com Earth, Wind and Fire. E aí, em 91, o projeto Black Box foi e regravou esta música. MC Rummer, Have You See Her? Muito bom também esse som de 89 aqui no Inesquecíveis, onde a gente não esquece de nada.
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6: Bom dia, professor Danilo da Resitrate, seja bem-vindo. Bom dia, professor. Ah, sim, professor Danilo, errei aqui o microfone. Bom dia, professor Danilo.
7: Bom dia, José. Tá num momento caótico aqui, que tá todo mundo chegando no estúdio agora.
6: Passando na frente da câmera. Passando na frente da câmera.
7: É.
6: A Lili acabou falando de pedir pra me longe trocar do microfone aí. Educadamente. É, não tá dando pra entender o que ela tá falando. Bom, daqui a pouquinho então a gente restabelece lá o estúdio em Goiânia, depois que o pessoal se organizar. Seja muito bem-vindo. Enquanto isso, vamos com a Clima Tempo, que diz a Clima Tempo em relação ao tempo hoje em Goiânia. Máxima 33, mínima 22 graus. Sensação térmica. Não vou falar não, que isso aqui tá furado. A umidade relativa do ar variando entre 39 e 79%, né? Tá boa a umidade por enquanto. Chuva 58% de chance. E eu vou ficar rezando, vou ficar fazendo aquelas mãozinhas assim para chover e chover de mansinho, como diz a música do Luiz Gonzaga. 3,8 milímetros previstos, esperados para hoje. Estamos na lua minguante. Ela tá minguando, ela tá diminuindo. Vamos ver aqui o que mais nós temos no resumo da ópera para hoje. O sol nasce às 6h21 e se põe às 18 horas e 10 minutos. E agora tá faltando
8: a temperature deste momento. E aí é a temperatura aqui do aplicativo, tá? No aplicativo Tempo e Radar, que é outro aplicativo, não é Clima Tempo, a temperature em Goiânia é de 22 graus, sensação térmica também de 22 graus. Lili Moreira, da Rede do Bem, seja bem-vinda, Lili.
9: Bom dia, José Luiz, mais uma vez, muito obrigada por estar aqui. Bom dia, querido Donizete, bom dia, meu querido, mas aqui não é, é uma questão assim, que eu já cheguei assim, primeiro guarda pediu meu, de novo, o meu CPF, porque eu não estava cadastrada, sendo que eu e o Donizete fomos os primeiros a cadastrar. Aí não abri a porta pra fazer chegar. Cheguei aqui, o senhorzinho maravilhoso estava no meu lugar. Falei, não, mas que é isso?
8: Ah, aqui tem uma, como é que é, negócio não é bagunçado assim.
9: Não, não. Mas
8: cada um tem direito à sua cadeira.
9: Não,
8: como
9: porque...
8: ele tá no lugar do Alisson, isso. Aí ele tem que ficar na cadeira do Alisson.
9: Não,
8: né?
9: E você sabe que as minhas perninhas são curtas, eu tenho 1,47m, então eu do lado não caibo muito.
10: Não, e ela da cadeira, os pezinhos ficam no ar.
9: Ficam no ar, justamente. Eu
8: lembro da minha vozinha que era assim,
9: era.
8: Sabe? As perninhas dela, ela era tão baixinha.
9: Eu sou
8: que ela
9: assim.
8: Ficava com quando ela sentava assim nas cadeiras de altura normal, os pezinhos dela ficavam voando.
9: Eu sou desse
8: e
9: modelo,
8: aí,
9: viu, Zé?
8: É, minha tia pegou uma cadeira que era onde ela gostava de ficar sentada fazendo crochê e aí cortou as pernas.
9: Ah, que legal.
8: A cadeira. Menor, aí ela sentava sem assim, ficar com as perninhas voando, Lili.
9: Zé, e tem uma coisa interessante, quando eu era mais jovem, eu sou jovem, mas quando eu tinha
10: mais
9: menos idade.
8: Já tem outro papo.
9: Todo mundo falava assim, nossa, mas ela parece até uma bonequinha porque é pequenininha. Agora a verdade é que com a idade a gente vai diminuindo, eu diminuí
10: não é,
9: Lili, 3 centímetros.
10: Quando você era mais jovem, você era chuchu beleza.
9: Chuchu beleza. Nossa, esse termo é legal, viu?
8: E agora ela diminuiu, porque em espanhol é diminuir.
9: Diminuído é demais, né?
8: Diminuiu.
9: Eu desejo, gente, um sábado maravilhoso para nós, de setembro, porque realmente as flores e as cores do mês de setembro para alegrar nossa vida. Eu já comecei bem, vou falar no final, vou falando ao pouco do show que eu fiz.
10: Deixa que eu falo.
9: É, porque foi perfeito. Quero agradecer aos fãs da Interativa que foram lá, ao Jaime, que tirou foto. Zé Luiz, foi uma coisa que depois a gente vai conversar para agradecer esse momento de amor e carinho que eu tive no meu coração, eu junto com o João Marcelo. Muito obrigada.
8: Zete, Donizete Santos, jornalista Zete, seja bem-vindo, bom dia.
10: Bom dia, e comecei setembro com um presente maravilhoso, assistindo essa diva cantando em francês, olha só que chique, Zé. Foi.
8: Ah, você foi então?
10: Foi.
9: Meu grande amigo Donizete, não falha uma.
10: E não fui só, não. Darmélia foi e aplaudiu de pé e filmou o tempo inteiro.
9: Foi. Zé Luiz do céu.
8: Que legal.
9: Foi bem bacana. Foi
10: E realmente o Espaço Sesc.
9: Maravilhoso ali.
10: A gente precisa sempre falar nisso. É um espaço de cultura, de música, de boa música. João Marcelo nos encantou e a convidada de João Marcelo foi a nossa, mais dois outros amigos, um lá que cantou Frank Sinatra,
9: Doutor Valdomiro
10: e também
9: a Cleide de Pina
10: também, que cantou maravilhosamente bem, mas Lili é a nossa estrela, né? Então a gente foi lá para aplaudir a nossa estrela. Foi maravilhoso.
9: Foi um presente mesmo.
8: Olha só, para a tristeza dos vilanovenses, acho que é o seu caso, né, professor Danilo?
7: Não, eu sou torcedor do Goiânia.
8: Ah, do Goiânia, ah, é, tá certo.
7: Mas eu não posso falar muita coisa do Vila Nova não, né, convenhamos.
10: Eu, como sou torcedor de dois times no Brasil, do Monte Cristo e do Ibis. Mas lá em casa eu tenho a Vila Novense, tadinha, tá sofrida.
9: Eu sou Vila.
8: Olha
9: também.
8: Só.
9: O Vila não vai, né, menino? Que é isso?
8: Irreconhecível. Vila Nova é goleado pelo Athletic e deixa G2 da Série B. É. E o pior foi o jeito que o Vila Nova deixou o G2, estava em segundo lugar, né? E saiu ali do grupo dos quatro primeiros, perdendo de goleada por 5-0, amigo. Tigre perde por 5-0 e desperdiça a chance de assumir a liderança da segundona. Que tal, Zete?
10: É triste, né? A gente fica torcendo, sempre eu vejo uma coisa, o torcedor goiano, vamos subir para o acesso, chegar à Série A e coisa e tal.
8: Coisa e tal e tal e coisa.
10: Para o campeonato, para a elite do campeonato brasileiro. Isso é masoquismo, Zé. A gente vê o time subir só para depois sofrer com a queda dele. É sempre assim.
7: Eu sempre repito a minha filosofia sobre futebol aqui, Zé, de que você não precisa ter esperança com futebol. Você tem que torcer para um time que sempre perde. Porque a alegria.
10: O dia que vence.
7: Exatamente. A alegria da derrota do time que ganha. É. A alegria da vitória do time que ganha regularmente, ela não compensa a tristeza da derrota. Exatamente. Por isso que eu torço pro Goiânia. Porque quando o Goiânia vence.
10: É sempre uma expectativa. É sempre uma expectativa.
7: E o Vila, apesar. Perder de 5-0 é ruim, sempre. E ele perdeu de 5-0 para um time que tá lutando para não ser rebaixado. Então isso tem efeito psicológico.
10: Ou seja. Uma ponta, a ponta
7: é um time
10: de
7: que
10: baixo.
7: Ele não poderia perder pontos. Né?
10: É, exatamente.
7: E o próximo jogo do Vila é contra o Goiás. O Vila emenda duas derrotas seguidas, e uma delas, uma de goleada, outra pro principal rival. Isso afeta muito, né?
10: E tem
7: a confiança do time.
10: Vila e Goiás tem um trauma psicológico, né? Sempre o Vila vai bem, aí quando pinta um periquito na frente, meu Deus, o tigre treme todo e quase sempre o resultado não é feliz.
7: Eu tenho outra teoria futebolística em relação ao Vila, que eu acho que o Vila é um experimento social de quanto o ser humano, no caso os torcedores do Vila, conseguem ter esperança e depois ser frustrado, entendeu? Até quando essa pessoa consegue sobreviver.
10: É uma experiência de resiliência.
7: Exatamente.
8: Bora lá, agora são 6:08 em frente com mais Falando Sério. Impasses travam projetos contra transtornos na Marginal. Botafogo no período chuvoso. É, meus amigos, está chegando o período chuvoso. E não é só transtorno, não. É perigo, né? O que a gente tem visto acontecer com a Marginal Botafogo aí nos últimos anos, nas grandes chuvas, é absolutamente preocupante. Implantação de bacia de contenção e de totens com cancelas ao longo de pista ainda depende de prefeitura conseguir destravar obstáculos financeiros, ambientais e burocráticos, né? A última novidade foi a construção do piscinão. E que não vai ser um piscinão para a população usar, e sim um imenso reservatório para conter parte da água ali antes dela descer abaixo daquela rua, acho que é a 90, né? Que segue para. Na verdade, ela segue ali para o Serra Dourada, vai ser mais ou menos por ali, naquele largo, naquele lugar ali. E agora a gente vê essa obra parada. Travada por causa de questões burocráticas, legais, etc. A gente continua falando deste assunto dentro de instantes, aqui na sequência do Falando Sério, programa que vai até 8:15, hein? Atenção, ouvinte, o programa vai até 8:15 durante este mês de setembro, por causa do horário político, das 7 às 7:25 tem o blocão do horário político no rádio, mas a gente vai seguir como tá fazendo sempre pelo site, pelo aplicativo e pela nossa live do YouTube, não vai ter interrupção. E inclusive esse horário tem um blocão de 50 minutos aqui do Falando Sério direto, sem interrupções, mas só pela internet, para quem está seguindo a live pelo YouTube, pelo site da Interativa FM.net ou pelo aplicativo, pelo app. Interativa.
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8: Bora lá, voltando com Falando Sério aqui na Rádio Interativa, onde você é o nosso convidado especial. Venha você também participar com a gente. Vamos lá, o programa tá corridinho, espremidinho nessa primeira hora, mas a gente segue com você firme aqui, apesar do horário eleitoral obrigatório. Rapaz, até que dia que vai fazer sentido isso, hein? Mas vamos lá, não cabe a mim decidir, nós temos apenas que cumprir, né? São 6 horas e 16 minutos. Marginal Botafogo, meus amigos, prometidas como as primeiras soluções para os alagamentos na Marginal Botafogo durante o período de fortes chuvas em Goiânia e o impacto das cheias para a população. A construção de uma bacia de contenção no córrego homônimo, né, Botafogo, próximo à segunda radial, chamada de Piscinão, e a instalação de totens de segurança com cancelas na extensão da via para evitar a entrada de veículos quando o córrego transbordar. Seguem com impasses na implantação dos projetos há cerca de 2 meses do início do período de intensificação das chuvas. A situação mais crítica é a da bacia, que a prefeitura já admite deixar para 2027, professor Danilo.
7: José, essa é uma intervenção, além de ser uma das poucas intervenções possíveis, é o que a engenharia tem mostrado como mais eficaz para as grandes cidades, sabe? Você construir bacias reguladoras de vazão, que como o perfil das chuvas mudou, né? Você tem chuvas mais intensas num curto espaço de tempo, você precisa reter esse volume antes que ele caia nos canais ali da cidade e cause esse tipo de transtorno. Então é uma intervenção interessante, que pena por questões burocráticas não vai sair a tempo desse ano, né? E engraçado que a gente tá no período eleitoral, José, e eu não vejo nenhum candidato a deputado, a senadora, a governadora, até os candidatos presidenciáveis, a tratar esse tema como uma prioridade. Não tem proposta clara sobre isso. Isso é uma prioridade hoje de todas as cidades. O maior problema que a humanidade tem que enfrentar agora são as consequências das mudanças climáticas, né?
10: E os alertas estão acontecendo aí para preparar as cidades para isso, porque a mudança climática já é um fato que está acontecendo, já está acontecendo, e a reversão disso, se vier a reverter, não é coisa de 1 ano, 4 anos, 5 anos, de décadas e décadas, até de talvez de centenas de anos, pois nós estamos vindo estragando a nossa casa, esse planetinha, há mais de séculos e séculos. Então a gente tem que prestar muita atenção e ter uma ideia, e quase ninguém tem proposta para isso, porque é coisa que vai ficar enterrada, submersa, quase ninguém vai notar. Então, isso não chama atenção. Mas os efeitos, os danos, isso sim leva vidas e tudo mais. E uma das soluções para evitar, sobretudo, o assoreamento e o transbordo desses córregos que estão correndo dentro de caixas pela cidade, como é o caso do Botafogo ali, eu sempre propus um estudo. Aí eu conclamo as academias a estudar isso, os urbanistas, as pessoas especialistas em recursos hídricos e etc. Estamos impermeabilizando a cidade. Estamos canalizando nas bocas de lobo e manilhas e jogando rapidamente toda a enxurrada, toda a água da chuva rapidamente nos córregos. E por que não consequentemente impermeabilizando a cidade, reduzindo o lençol freático, tem lugares que até deixou de existir o lençol freático em manchas urbanas. Por que não, nas bocas de lobo, fazer ali cisternas de infiltração para reduzir o volume de água que chega rapidamente no córrego e não secar as suas minas e nascentes originais com a impermeabilização do solo? Assim, o córrego teria mais tempo para escoar a água da chuva que lhe chega rapidamente. E estaríamos reabastecendo o lençol freático. Fica aí o desafio para os urbanistas, os responsáveis e tudo mais, para pensar nessa alternativa: transformar as bocas de lobo em cisternas de infiltração.
0: Mas a grande confusão.
8: One moment, please. Inclusive, eu quero muito depois opiniões do professor Danilo, que é ambientalista, sobre quais seriam as alternativas para esse tipo de problema em Goiânia. E começa pela mudança da cultura, né? Porque antigamente era vantagem, a pessoa, acho que até hoje tem muita gente que fala, até na hora de falar da sua própria casa ou na hora de apresentar a casa que está vendendo, ela coloca como vantagem: o quintal tá todo cimentado, cimentei o quintal todo. Então, é a impermeabilização que faz com que toda aquela água que parte seria infiltrada ali, fazendo bem para a natureza, vá, né? Vá parar lá no Botafogo. 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
9: A verdade, eu fico observando, o Donizete explicou tão bem ali, ele sempre está dando algumas soluções interessantes aí para quem são os nossos gestores, é que a gente, o brasileiro, só corre atrás depois do prejuízo. Todos os anos se fala da questão da Marginal e de outros lugares aqui em Goiânia que já está tendo inundações, tipo ali o Bairro Feliz. Tem umas áreas em Goiânia que são caóticas com a questão da chuva. Aí a gente quer que a chuva venha, porque nós estamos sofrendo com esse clima. Aí tem medo da chuva, por quê? A chuva traz transtorno, traz tragédias, traz mortes. E aí vem aquelas velhas soluções ou os mesmos problemas. Coloca um portão ali no para entrar lá no portão, não, como é que chama?
8: Cancela.
9: Cancela lá na Marginal
10: Botafogo. Trata a causa, mas não trata a doença.
9: E a gente tá vendo pela própria cidade, que o professor Danilo pode explicar isso, o quanto estamos adensados demograficamente. Porque o que está acontecendo em Goiânia? Prédios, prédios, prédios, prédios, prédios. Aqui, se você olhar do Jardim América, Nova Suíça, Setor Bueno, porque o Jardim Goiás não tem mais aonde construir. O que estão construindo de prédios e não sei aonde esse pessoal vai andar. Porque não tem nem trânsito para isso. E aí começam as chuvas e começam a fazer prédios em cima de nascentes. E todo mundo fala isso há quanto tempo, professor Danilo? E nós estamos vendo as tragédias acontecerem. Aí começam as chuvas e começam as tragédias. E por que não fazem isso antes? Cadê os urbanistas? Cadê os gestores públicos? E começa a arrumar solução meia boca.
8: 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São 6:24, foi impossível não me lembrar desta música do Raul Seixas. Alguém falou aí, usou a expressão medo da chuva, canção do Raul Seixas. Eu fui buscar e vou ler aqui uma parte da letra, porque poesia de Raul Seixas num sábado de manhã nunca vai mal, né, meus amigos? Eu perdi o meu medo da chuva, pois a chuva voltando pra terra traz coisas do ar. Aprendi o segredo da vida, vendo as pedras que choram sozinhas no mesmo lugar. Eu não posso entender tanta gente aceitando a mentira de que os sonhos desfazem aquilo que o padre falou. Porque quando eu jurei o meu amor, eu traí a mim mesmo. Hoje sei que ninguém nesse mundo é feliz tendo amado uma vez. Raul Seixas, rapaz, como arrepiar com a letra dessas, né? Maravilhoso e maravilhosa música. Tem aqui a participação de um ouvinte que interage com a gente. Tem uma pessoa em Aparecida de Goiânia, fez uma fossa no meio do quintal, canalizando para lá somente água. Peraí. Tem uma casa em Aparecida de Goiânia, assim, eu tinha, agora que eu entendi. Desculpem, tinha uma casa, aí ele, não é fossa, gente, isso aqui chama-se sumidouro, no meio do quintal, canalizando para lá toda a água. Ele colocou duas tubulações direcionando as águas para esse sumidouro e o restante para o esgoto normal. O Hamilton Crisóstomo. E aí, eu acho que o professor Danilo, no próximo bloco, ele pode dar umas dicas muito importantes para o ouvinte, porque isso que ele falou aí é muito legal. E você pode ter outros direcionamentos para essa água, para as águas da sua casa, além daquele esgoto comum. E o professor Danilo pode dar dicas para gente, para os nossos ouvintes. Daqui a pouquinho, depois do intervalo, o programa vai até 8 horas e 15 minutos durante este mês de setembro, devido ao horário eleitoral. Às 7 horas, a gente interrompe no rádio, das 7 às 7:25, mas na internet a gente vai direto.
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1: Olá, esse é o programa jornalístico de maior audiência no rádio em Goiânia, no começo da manhã, de acordo com o Ibope. Bora lá, em frente com as próximas notícias, aqui no Falando Sério da Rádio Interativa FM, e depois tem mais interatividade com os nossos queridos ouvintes. Vamos lá. OAB de Jataí pede suspensão preventiva de advogado filmado dando tapa e jogando bebida no rosto de mulher. Além do pedido de suspensão preventiva, a OAB Jataí pediu a instauração de processo ético disciplinar contra o advogado. E pensar que tem gente que acha que é normal esse tipo de coisa. Ah, porque é direito do homem, Lili Moreira. Olha o machismo da Goianada, um dos estados mais violentos do Brasil contra as mulheres.
2: Eu vi esse vídeo, fiquei chocada, porque quando eu li primeira notícia, não tinha visto o vídeo. Aí foi num bar, num restaurante, e a gente impressiona com a macheza desse advogado, né? Machizinha, ele é muito macho, né? É muito macho, né? Gritando no meio de tanta gente, sabe? Não, eu fico pensando uma coisa, né, Zé Luiz? Hoje, em qualquer lugar que você vá, tem câmeras pra todo lado. Você tá sendo filmado só, até dentro da sua casa, porque às vezes tem câmera lá da família te observando. Porque todo mundo hoje tem uma câmera. Então ele sabe.
1: Que é câmera?
2: Câmera.
1: Lili.
2: Eu falei o câmera?
1: Câmera. É isso.
2: Ah, é. Câmera. Então a gente está sendo filmado 24 horas e me espanta esse senhor advogado, macho, agredindo, insultando. E aí ele só foi punido porque ele foi gravado. Quantas vezes não deveria, já poderia ter sido feito isso e não ter tido os testemunhos, né? Então a gente está vendo todos os dias casos absurdos que às vezes a gente pensa que não está acontecendo, e muitas mulheres têm vergonha e têm a baixa autoestima de aceitar esse tipo de comportamento. Isso é muito triste, e quanto mais houver divulgação, mais os homens têm que pensar na sua macheza estrutural, que é uma coisa que hoje em dia ninguém aceita mais. E as mulheres também fazerem as suas reflexões sobre aceitar qualquer tipo de comportamento. Nós tivemos um exemplo essa semana passada, que foi daquela atriz Marina Rui Barbosa, que ela terminou...
1: Marina Rui Barbosa.
2: Isso, ela falou, por que os seus relacionamentos, não sei o que, ela foi num podcast, ela disse, olha, a partir do momento que ele disse assim, mas você não acha que a sua fama já passou, não? Mas você não acha que você já tá velha pra ter filho também, não? Isso... próprio relacionamento que deve ser um desses,
1: né?
2: Do companheiro, desses homens milionários, porque ela só namora com homens muito ricos, e ela não deu nome, claro.
1: Isso não é garantia de que a riqueza venha junto com a educação, né?
2: Claro, vamos ver o caso daquela moça com aquele cara empoderado ali da Faria Lima, né? Que agrediu, que bateu e ameaçou. Mas o que eu falo é assim, que isso não tá, essa macheza, essa forma estrutural de machismo que os homens têm e que são criados nisso, eles não têm nenhum tipo de perfil econômico em todos os lugares. E eles matam por isso. É por isso que a gente tem que prestar atenção.
3: Lili, uma coisa, uma dica que eu dou, um conselho como pai de menina, pros pais de menina e pras mulheres em geral: tenha a sua independência financeira.
2: É importante
3: porque
2: isso.
3: 90% dos casos que as mulheres se mantêm num relacionamento abusivo, violento, é porque a mulher ainda tem uma dependência financeira, tem medo de sair desse relacionamento. A mulher abriu mão de se desenvolver profissionalmente para aquele relacionamento, ela fica presa.
2: Eu trabalhei muito tempo.
4: E não?
2: Voluntária, só para terminar aqui. Eu trabalhei muito tempo com o Cevan. E a gente recebia aquelas mulheres lá. E depois elas iam lá tirando a queixa e deixava o cara buscá-la lá na porta do Cevan. Mas tem uma situação, professor Danilo. Hoje a gente tem ouvido e visto casos de mulheres que são empoderadas financeiramente, mas são dependentes emocionalmente.
1: Isso, tem dependência emocional.
2: Emocional,
1: também, né?
2: Porque essa moça dentista que foi agredida por aquele cara que tá preso lá da Faria Lima, ela é odontóloga, ela tinha a profissão dela, uma moça 20 anos mais nova que ele, muito bonita, influencer, sei lá, mas estava lá. Naquela situação, é dependência emocional também.
1: 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Quem é que está na fila? Quem é que está na fila?
2: Donizete.
4: Olha, um dado fantástico que eu vejo as campanhas políticas falando aí sobre a questão da mulher, do feminicídio. Em agosto, fechamos 52 casos de feminicídio em Goiás. Média de mais de 6 por mês. Você divide isso por 8, dá 6 ponto qualquer coisa. É um número 113% acima do número registrado no mesmo período do ano passado. Ou seja, 113% de um ano para o outro, o aumento é realmente preocupante. Mas só complementando o comentário do professor Danilo, como ele é pai de moças e eu sou pai de rapazes, eu não tive o privilégio de ter nenhuma filha mulher, então eu tive 6 varões, 6 homens, homens, né? Machos, e por isso são respeitadores de mulheres. Porque o exemplo que eu sempre dei na vida para os meus filhos é isso: a mulher, ela não é objeto, ela não é propriedade, a mulher é parceira, companheira de vida, inclusive para procriar também, por que não? Né? É bom, porque quando eu costumo dizer que o filho é o Espírito Santo do amor de dois seres, é a terceira pessoa de duas pessoas que se amam. E amar é cuidar. Por isso até gostei do título dessa novela que a Globo tá no ar aí. Quem ama, cuida. Quem ama não mata. E o amor, muita gente fala assim, o amor é uma via de mão dupla. Não! Eu amo incondicionalmente. Eu amo meus amigos, eu amo as pessoas que conheço, amo as minhas amigas, amo as mulheres que passam pela minha vida, e isso não as faz minha propriedade. E que, a quem amo eu deixo livre para que possam me amar ou não. Agora, o meu amor por essas pessoas é incondicional, né? E quero aproveitar e mandar um abraço pro Álvaro, lá, eu costumo chamá-lo de Álvaro do Universo, o nosso querido Álvaro, que tá indo para Aruanã, e mandou um abraço para você, Zé. Diz que você é seu professor.
1: Isso, eu já fui professor lá na Universo, né? É o Arvina, meu chefe lá. Um abraço aí, grande Álvaro. Agora são 6:40. 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Caso Master, é claro que a gente vai falar. Caso Master, Polícia Federal, Mendonça, Guerra de Mendonça contra Moraes, Moraes contra Mendonça, Edson Fachin, como é que ele fica nessa história? O presidente da corte, ontem foi levantado aqui no programa, né? Alguém disse, não me lembro quem, que talvez ele não tenha pulso, o pulso firme, acho que foi a Maria Tereza Alencastro Veiga que falou. Será que Fachin terá o pulso firme necessário para conduzir o STF em meio a essa crise nunca antes vista. Vamos falar aqui no próximo bloco sobre esse imbróglio todo. Mas nós temos aqui a nossa audiência participando. E aí, José Luiz, curtiu o show do Capital Inicial em homenagem aos 30 anos sem Renato Russo ontem no Rock Rio? Não vi, mas na hora que eu acordei aqui, os amigos, né, que sabem que eu sou legionário, né, mandar, já vi várias postagens, vídeos que mandaram pra mim aqui, rapaz, Dado Vila Lobos do Legião Urbana participando do show do Capital Inicial, que teve, né, várias músicas. Isso aí já é normal, né? Ele geralmente, o Dinho, ele coloca músicas do Legião Urbana e explica em todos os shows do Capital Inicial. Olha, tem umas músicas, elas nasceram juntas, as duas bandas, Capital Inicial e Legião Urbana, né? De uma cisão do Aborto Elétrico, que foi a primeira, e é horrível o nome dessa banda, né? E ele tem um significado muito importante, Aborto Elétrico. Por quê? não é de rir não, Lili.
2: Mas é feio.
1: Surgiu de um drama, porque uma moça que estava grávida levou um choque de uma arma tipo taser, que já tinha na época, da polícia lá em Brasília.
2: Nossa Senhora.
1: E perdeu o bebê. Sofreu.
2: O nome feio demais,
1: em protesto a essa morte, Renato Russo criou a banda Aborto Elétrico com os dois irmãos Lemos, e depois houve essa cisão e viraram duas bandas. Do Aborto Elétrico saiu o Capital Inicial e saiu também o Legião Urbana. Mas a gente continua falando dessa história,
2: não,
1: e fala sobre STF Master daqui a pouco, depois do intervalo, na sequência do Falando Sério na In.
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0: 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Bora lá, voltando com o programa jornalístico de maior audiência no rádio em Goiânia, no começo da manhã, pois não, professor Danilo?
1: José, eu queria voltar antes da gente entrar nos temas polêmicos aí, lá no assunto da drenagem, desse uso racional.
0: Ah, sim.
1: Que é importante.
0: Quais,
1: né,
0: são as soluções, quais seriam as soluções para Goiânia com relação aos alagamentos, professor Danilo?
1: José, a drenagem, ela tem um problema, que ela é uma estratégia que precisa ser coletiva. As soluções, elas não podem ser localizadas, elas têm que ser uma solução global ali, porque não adianta nada uma determinada região da cidade melhorar a sua drenagem se outra região não vai, porque isso acaba, no final das contas, um processo anula o outro, sabe? Então, o primeiro ponto era respeitar o plano diretor em relação à área permeável, porque, por exemplo, esses setores mais consolidados, como o setor Bueno, Marista, as construções precisam deixar 12% de área permeável. Isso já ajudaria um pouco. Como o perfil pluviométrico mudou, a chuva é mais intensa hoje, você tem que ter novas alternativas. A engenharia tem que evoluir, né? Um exemplo que é muito legal são os telhados verdes, telhados ecológicos. Porque hoje, 90% da água da chuva que cai no telhado, ela vai parar no solo, vai escoar, vai ganhar velocidade, vai causar inundação. Quando você coloca um telhado verde, que é quando você coloca plantas num telhado, é uma estrutura diferente, você inverte isso. 90% da água vai ficar presa no telhado e 10% vai escoar. Já orientei estudos aí, trabalho de conclusão de curso, que os alunos simularam em determinados bairros desse tipo de solução e dá muito resultado numa estratégia mais global, com vários empreendimentos fazendo isso, sabe? Você ter posto de infiltração. Donizete até citou exemplos aqui, é uma solução bem legal também, porque você antecipa a fase de infiltração da água no solo. Você tira a água do escoamento superficial, que é o problema da enchente, e você acelera o processo de infiltração. Você recarrega o lençol freático mais rápido e tira a velocidade da água da superfície. Então você tem várias soluções, inclusive com pouco investimento, né? Você poderia fazer que mudaria o perfil do escoamento superficial da água e resolveria o problema da drenagem.
0: Olha que legal. E vamos prometer para depois do horário eleitoral as dicas do professor Danilo com relação ao que a gente pode fazer na nossa casa para ter uma casa mais sustentável. E tem muita solução que não é cara, não, viu, gente? Alguém pode estar pensando, mas trem é caro demais, tem dinheiro para fazer. Tem muita solução simples e barata. 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Bora lá. Caso Master, Polícia Federal, Mendonça e Fachin. A crise do STF em 10 pontos. Uma matéria aqui do portal G1 que faz um resumo dessa situação toda, desse imbróglio todo agora. A menos de um mês das eleições, né? Pode, inclusive, determinar os rumos da eleição. A origem da crise está na Operação Compliance Zero, investigação da Polícia Federal, que apura supostas irregularidades financeiras envolvendo o Banco Master e empresas ligadas ao ex-banqueiro Daniel Vorcaro, que encontra-se preso. O ponto de virada aconteceu na última terça-feira, quando o ministro André Mendonça decidiu retirar o sigilo de relatórios produzidos a seu pedido pela Polícia Federal. Os documentos continham mensagens e informações que citavam autoridades de diferentes órgãos, entre elas o ministro Alexandre de Moraes, o procurador-geral da República, Gonê, e o diretor-geral da PF, Andrei Rodrigues. Parte dos relatórios divulgados pela PF expõe trocas de mensagens entre o ministro e o ex-banqueiro Daniel Vorcaro e aponta uma relação de proximidade entre o magistrado e o ex-controlador do Banco Master,

0: época dos fatos investigados. Nos dias seguintes à divulgação dos relatórios, o debate deixou de se concentrar apenas no conteúdo das revelações. Passou-se a discutir também a forma como a investigação foi conduzida. Com base em apontamentos da PF, Moraes levantou questionamentos sobre determinadas diligências autorizadas por Mendonça e sobre a postura dele em negociações de acordos de colaboração no âmbito dos casos Master e do INSS. A tensão entre Moraes e Mendonça, que já vinha sendo discutida reservadamente nos bastidores, tornou-se pública. Bom, e por que Edson Fachin, o presidente do STF, virou peça central na crise? Porque a resolução do conflito agora está concentrada nas mãos do presidente do STF. Um elemento importante dos últimos dias foi a entrada do chamado inquérito das fake news na crise, aberto em 2019 para investigar ameaças e ataques contra o STF. O procedimento é relatado por Alexandre de Moraes e já dura mais de 7 anos. As citações ao Procurador-Geral da República, Paulo Gonet, nos relatórios divulgados por Mendonça, ampliaram o alcance institucional da crise. A repercussão chegou ao Palácio do Planalto. Primeiro, o presidente Lula afirmou que o Brasil não poderia ficar refém de vazamentos seletivos, depois voltou a defender uma nova reforma no judiciário. Ainda não existe uma definição para os próximos passos. Olha, é uma história tão intrincada, que envolve tanta gente e tantos fatores, que eu tentei aqui dar um resumo, mas pro ouvinte que, como diz o Pablo Costa, não é cracudo em política, como a gente aqui que tá todo dia falando e acompanhando, é até difícil de entender. Mas vamos lá, porque eu já vou passar pro Zete daqui a pouquinho, tem horário eleitoral obrigatório. 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Olha só, Sicoob Crédito Haddad lá no Gol Game. São 6:56, Zete. Opa, fale a nossa aqui agora, por favor, retome, Zete.
1: Fosse no Japão, com a cultura samurai, a gente teria vários harakiri lá em Brasília, né? Que é o autoextermínio com a adaga samurai. Mas como nós estamos no Japão, brasileiro, a gente está vendo essa lambança na Suprema Corte, ou seja, abriu-se a caixa de Pandora e a gente está vendo o problema das indicações políticas para ocupar esses altos postos nos tribunais de justiça, inclusive nos tribunais superiores do Brasil. E o resultado está aí, essa lambança toda. E vale lembrar que o próximo presidente pode indicar, o eleito agora em outubro, pode indicar possivelmente mais 2 até 3 ministros, só pelo tempo, né? E eu só espero, Zé, que essa história não termine em charuto e macalã, como foi algum dos envolvidos lá citou, né? Eu só espero isso.
0: Vamos lá, tem um ouvinte dizendo: hoje os candidatos estão tão ocupados com os escândalos que estão se esquecendo dos planos de governo. É isso mesmo. No horário dos candidatos a presidente, principalmente dos dois principais, a primeira peça do Flávio Bolsonaro era, ele falava o tempo todo do Lula. E não deu nenhuma, como é que se fala? Não deixou nada do plano de governo, do que ele vai fazer ou pretende fazer se eleito. Daqui a pouquinho, horário eleitoral das 7 às 7:25 no rádio, mas a gente vai seguir direto, sem interrupção, sem horário eleitoral, na live do YouTube, que já está acontecendo, que é comandada pelo Fábio Bortolin e também pelo site e pelo aplicativo onde você pode nos ver e ouvir. Ou em qualquer plataforma de streaming de rádio, você vai poder acompanhar o programa direto, sem interrupções. Vamos lá, quem aqui gostaria de falar rapidinho, agora 30 segundos sobre esse assunto, antes do horário eleitoral? Zete já falou, Zete, tem agora professor Danilo e
2: eu quero
0: a
2: depois.
0: Lili. Depois. Professor Danilo, sobrou pra você o resumo.
3: José, sobre o Alexandre de Moraes, eu fico pensando como que esse cara que tá na mira de um poder político tão grande, ele pôde ser tão despreocupado com essa relação dele com esse banqueiro, no mínimo isso, né? Esse cara tá na mira de um dos maiores poderes políticos do Brasil, um inimigo público declarado dessa galera, e ele falou, beleza, eu vou tocar aqui um negócio no mínimo duvidoso, né?
1: Confiando na toga.
0: É um cara que eu sempre falo, não bastava ou não bastaria ser honesto, ele teria que também parecer honesto, e parece que ele falhou nas duas coisas aí, né?
1: Exatamente.
0: Mas vamos lá, tá chegando o horário eleitoral obrigatório. A gente vai interromper no rádio durante 25 minutos e às 7h25 a gente volta direto com você aqui na Rádio Interativo. Faz sinal pra mim aí, Fabinho. Vamos lá.
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0: E aí, agora estamos Opa. Apenas na internet. Muito obrigado a você que está sempre ligado com a gente. Agora, apenas pela internet, estamos transmitindo o Falando Sério. Pois não, pode voltar, José. Professor Danilo.
3: Mas aí, antes de chegar nesse ponto do STF, acho que é importante a gente situar o que é o caso do Banco Master, né? Primeiro, o Daniel Vorcaro, ele tentou ser banqueiro no governo Temer. O Banco Central do governo Temer não autorizou, porque, segundo eles, os estudos não apresentavam a origem dos fundos para ele ter o banco. Isso ele não conseguiu no governo Temer. No Banco Central do governo Bolsonaro, eles autorizaram esse cara ter esse banco. Então, ele teve o banco até o governo Lula, o Banco Central do governo Lula liquidou o banco desse cara. Nesse período em que ele teve esse banco, ele trabalhou com muitos recursos públicos, né? E principalmente recursos de fundo de previdência, de aposentados ali. De 19 governos que esse cara conseguiu recurso público, entre prefeituras e governos estaduais, 17 desses 19 governos eram governos de direitas, muito ligados ao bolsonarismo.
1: Você tem certeza que está falando que na direita o povo é honesto?
3: Os dois.
1: Não tem corrupção na direita, não.
0: E os dois na cabeça de alguns é assim, estou ironizando aqui, né? Que tem uns inocentes que acham que só tem corrupção em partido e em político da esquerda, né? Na direita, todo mundo honesto, limpo.
3: E os dois principais, o governador do PL lá do Rio de Janeiro, né, que inclusive foi cassado, e o governo do Distrito Federal. São os dois principais que colocaram mais dinheiro no Master de Fundo Público. Aí isso deu errado, deu muito errado para ele. O Alexandre Moraes, pelo que mostra, né, e os outros juízes do Supremo envolvidos, eles estão no final desse processo. Quando o cara viu que deu tudo muito ruim, que assim, não tem saída. Quando não tinha mais saída para ele, ele tentou uma aproximação com as autoridades ali da justiça para tentar se safar, né?
1: Conseguiu.
3: Não conseguiu se safar,
1: não,
3: né?
1: Conseguiu porque, se aproximar.
3: Porque assim, não dá para
0: colocar. E gastou muito dinheiro, né?
3: Mas,
0: pra tentar comprar a blindagem dele.
3: A Polícia Federal prendeu ele, o André Rodrigues prendeu ele. Então, assim, é difícil você imputar qualquer coisa, mesmo que ele tenha tentado, né, em relação à Polícia Federal ali, porque esse cara foi preso, o banco dele foi liquidado nesse governo. Assim.
1: O presidente do Banco Central liquidou,
0: né? Liquidou pessoas dentro do Banco Central. Ele conseguiu cooptar e foi ajudado, inclusive, da gestão passada, né? Na galera que era nomeada pelo presidente anterior. Vários desses funcionários atuavam para ele dentro do Banco Central, passavam informações privilegiadas em troca de privilégios. E agora, a última novidade, meus amigos, foi aquele delator que se coloca como operador que arrumava dinheiro vivo pro Vorkaro e que falou que passou mais de 1.300 milhões de reais em dinheiro vivo, em malas. Bom, sendo que ele mesmo falou que em uma mala de viagem cabem de 1 milhão a 1,5 milhão de reais em notas, é difícil até fazer a conta de quantas malas de dinheiro esse cara arrumou pro Vorkaro. E se o Vorkaro pedir, ó, preciso de dinheiro vivo, é o dinheiro que não vai deixar rastros. É claro, é óbvio, é evidente que esse dinheiro era destinado a pagar propina, negócios escusos, negócios ilegais, Lili e professor Danilo.
2: É uma coisa absurda. Eu acompanhei essas notícias durante a semana. Zé Luiz, eu falo assim, o cidadão comum pense, como é que eles acharam que eles iriam ficar impunes, ou vão ficar impunes, de acordo, sei lá, com tanto recurso que existe, diante a explicação e aberto ao público algumas selecionadas, algumas conversas que aconteceram nos bastidores. Então há uma seletividade também em expor isso aí, né? O que eu estou vendo no Supremo como uma pessoa cidadã é que está tendo tanta briga de poder e eles vivem naquela bolha fora da população brasileira. Porque, primeiramente, é o Alexandre Moraes que deve explicação à população a partir do momento que foi aberto aquele contrato de 130 milhões para a mulher dele, o escritório de advocacia. Desde 2024, se não me engano, foi isso, né?
0: Sim, sim.
2: 2024. Depois, agora acontece esse embate com André Mendonça. Eu comentei com o professor.
0: André Mendonça. Achei que você queria falar.
2: Não é da Polícia Federal, não.
0: Do chefe da PF.
2: Mas eu estava comentando nos bastidores aqui com o professor Danilo que a gente observando vê que o André Mendonça não está no seu juízo normal. O cara ele fala de uma forma pausada, a boca meio seca. A gente observa que alguma coisa tá errada ali naquele comportamento físico dele, né? E a saúde mental abalada, talvez também, não sei. Mas como que eles se acham inatingíveis? Porque não existe punição, estão falando em anulação, nulidade dessas petições. E a população tá aqui à beira, um mês da eleição, e nós aí, a República inteira envolvida em escândalo. Do Supremo ao vereador. Esse Vorkaro comprou o mundo inteiro. Eu li um meme engraçado agora, que eu até coloquei no meu story. No Brasil só existem duas pessoas. Uma que envolveu com o Vorkaro e a outra que tá no Monjaro. Eu achei interessante.
1: Ô, Zé.
2: Mas é uma coisa absurda aqui.
0: Tem envolvimento com o Vorkaro, ou então tá todo mundo já.
2: Não é o meu caso, né? Mas eu fico pensando, Zé Luiz, como é que as pessoas acham que elas vivem naquela bolha? A população brasileira tá aí. Olha aí, como é que você vai elevar 10%, agora 8%, a um Augusto Cury na vida? Porque você não tem opção para quem votar. Você não tem. Você não quer mais esse desdobramento de direita com esquerda. Então, aí pega lá o Augusto Cury, que cresceu aí em uma semana.
1: Exatamente, porque o povo tá curiando alguma coisa nova.
2: Mas isso não é modelo para ser presidente do Brasil. Você vê ao nível baixo que nós estamos de político no Brasil. Nós estamos muito carentes de bons debates. Só existe briga, só existe um falar do outro. Mas cadê as propostas?
3: E o caso do André Mendonça, parece que o povo não aprendeu nada com o que aconteceu na Lava Jato, né? Porque ele tá cavando aí várias nulidades.
2: Aí vai
3: processo,
2: ter a nulidade.
3: Vai colocar todo mundo na rua, porque tá
2: aí vai liberar
1: Bolsonaro. Mas o processo que o André Mendonça está utilizando é exatamente os mesmos processos, ele conduzindo investigações e mandando, como o Alexandre Moraes também fez. Então, o que acontece? Ele apenas replicou a má prática do uso da justiça, né? Ele preside o inquérito, ele mesmo investiga, ele mesmo julga. Então, tá virando uma salada de irregularidades nos processos no Brasil. E pior que isso, vai repercutindo nas cortes menores. O cidadão comum aí, de repente, vai ter o próprio juiz conduzindo a sua coisa. Mas uma curiosidade, foi um bilhão e meio, né, que o cara distribuiu em malas. Ele usou somente 1.000 malas, viu? 1.000 malas pra caber esse dinheiro.
2: Ah, e outra coisa, ele fez uma delação aí, porque ele começou a ser investigado. Aí, gente, é tanto absurdo, você não sabe. Eu tava vendo a central de debates ali da Globo News, que faz depois de toda noite tem uma. Aí, você não sabe.
0: Não é toda noite, não, é sexta-feira.
2: Ontem teve, isso mesmo. Mas quando tem pesquisa também, eles fazem. Mas Zé Luiz e população que tá nos escutando aqui, nossos ouvintes do YouTube, eu fico chocada. É tanta informação, você não sabe mais para que lado que vai. E nós estamos a um mês das eleições. Meu Deus, cadê as propostas para a população? Porque esse pessoal que tá aí brigando por Vocaro são as pessoas que são as pessoas que estão regendo a nossa vida, gerenciando a nossa vida. Então eu fico pensando, o Supremo, que decepção. O que que vai acontecer com a gente? Virou um escárnio.
1: A suprema decepção, Lili.
2: Ah, muito triste tudo isso. Você não pode confiar em mais ninguém. Que
1: agora,
2: bolha.
1: Agora, a questão hoje do crescimento desse debate, dessa polarização, o cara que corre por fora e que tem mais crescido nas pesquisas é exatamente o professor Augusto Cury. E por quê? Ele propõe algo diferente.
2: Não propõe nada.
0: Não. É só isso, não. Começa com uma estratégia muito bem montada. Ele virou o queridinho do Pablo Marçal. Marçal.
1: Adotou
0: com sua
1: ele?
0: Potência nas redes sociais, fez uma live com ele. E depois houve, de maneira orgânica ou coordenada, um agrupamento, uma força-tarefa, a formação de uma força-tarefa de influencers.
2: Justamente.
0: Nas redes sociais, que começaram a bombardear Augusto Cury, olha essa proposta,
2: pago,
0: Augusto,
2: né?
0: Cury, olha como é
2: isso
0: interessante pago. Que esse cara fala. Então não é um movimento que surgiu só porque, o cara tá falando que a gente tem que sair da polarização, tá falando
1: mas
0: tranquilamente, não tá usando
1: bolha,
0: aquele tom agressivo do Renan Santos, etc. Pois não, professor Danilo?
3: E é importante a gente entender esses movimentos políticos com menos ingenuidade, porque quem é o marqueteiro do Augusto Cury?
2: É
3: o Sérgio Lima, que é o cara que foi o marqueteiro do Bolsonaro em 2018.
2: Justamente.
3: E o que esse cara fez em 2018 que ficou público? A questão dos disparos em massa. Então, esse cara domina,
2: né?
3: De ser impulsionado. Domina esse submundo ali da internet de uma forma assim, que a gente precisa entender até que ponto isso é legal ou não. E que talvez Augusto Cury é só um cavalo de Troia do bolsonarismo, sabe? Uma caixa d'água de votos pro Flávio Bolsonaro no segundo turno. Esse marqueteiro, inclusive, ele foi pra campanha do Zema no começo. Quando a campanha do Zema não engrenou, esse cara foi parar na campanha do Augusto Cury. Então tem um movimento aí de bastidor, né? Precisa entender isso também.
0: Quer continuar, Zete?
1: Não, tudo bem.
2: Não, na verdade, o professor Danilo falou...
0: Lili.
2: Oi?
0: Você estava certa. A nossa ouvinte Ariadna está dizendo, José Luiz, está tendo sim todas as noites a central das eleições na Globo News e na maioria dos dias, duas edições. Deve ser por causa agora do período pré-eleitoral, né? Estava sendo só sexta-feira e agora, segundo ela, tem todas as noites.
2: Às vezes eu cometo alguns enganos aqui, pode ser.
0: Mas você estava certa.
2: Não, mas eu assisto. E aí não é gravado, é ao vivo. Mas uma coisa interessante pensar que esse impulsionamento do Augusto Cury, que eu já li livros dele, até gostava dele, pra falar bem a verdade. Eu gostava no começo da carreira dele. É, ele fala muito bem e ele tem um carisma aí pra falar do nosso inconsciente, da... É a física quântica, né?
1: Hã?
2: É.
1: Mas o que tem a ver a física quântica com o cérebro?
2: Mas ele fala, assim, de você impulsionar a sua mente, mudar a sua mentalidade.
1: Coisa. Agora, a física quântica não tem nada
2: também
1: a ver com isso aí, não.
2: Ele, você tem que ler sobre ele. Ele fala sobre
1: não,
2: isso.
1: Sobre física quântica eu entendo um pouco, porque eu estudei física.
2: Mas eu também leio sobre isso, Donizete.
1: Não, eu estudei.
2: E ele é um grande impulsionador da física quântica, que você tem que mudar.
1: O problema é que as pessoas estão misturando muito física quântica com mentalização.
2: Não, né? Mas é também, Donizete, você tem que ler sobre... Bom. É, deixa eu terminar meu raciocínio aqui. Então, o que eu penso que o professor Danilo falou é uma questão do impulsionamento das redes. Ele não chegou ali. Ele começou a se tornar o queridinho dos influencers porque é uma era digital. Mas não é, ele não era nem, ele não é conhecido da grande população. É, vocês podem ver nas pesquisas, a maioria não conhece Augusto Cury. Ele entrou nesse meio agora porque ele virou um diferente dos políticos que estão aí. Mas ele não tem nem projeto para o Brasil também. Ele está entrando, surfando na onda, com todo o respeito aí.
3: Eu escutei uma definição, não conheço a literatura do Augusto Cury.
2: Eu já li.
3: Eu não conheço também. Uma definição sobre o Augusto Cury e esses coaches, Pablo Marçal, Augusto Cury, que ele na verdade é um coach. Mas que eles são o ideal, a visão de uma pessoa inteligente que uma pessoa burra tem.
1: Eu nunca li nenhum livro do Augusto Cury.
3: Você olha pro Pablo Marçal, assim, aí uma pessoa que é muito limitada pensa que uma pessoa inteligente é igual o Pablo Marçal, entendeu?
2: É porque nós estamos muito incultos.
1: Inclusive, falo em física quântica, em questão mental.
3: Olha, eu não... É delicado isso, assim. Eu não, nunca li sobre a física quântica na psiquiatria.
1: Também,
2: mas ele fala.
3: Mas o que eu sei sobre física quântica não tem nada a ver.
1: Tem nada a ver.
3: Com a questão psicológica, a pessoa de destravar ali o seu
2: sistema
3: de mentalidade.
1: Né? Eles falam, mas tá errado. Não existe isso. Aí as pessoas veem uma pessoa falando, um influenciador falando isso e adota como Bíblia. Então, esse é o cuidado que devemos ter. Eu nunca li nenhuma obra do Augusto Cury, mas o ponto que eu quero falar é quanto campanha. Enquanto os outros ficam só pregando contra nós, contra eles contra nós, etc., ele apresenta proposta. Enquanto a maioria fala em construir presídios, ele fala em construir escolas. Né? Enquanto a maioria fala em prender, matar, ele fala em elevar as pessoas. E isso é expectativa positiva que toda a sociedade deseja. E ela acaba caindo no inconsciente coletivo com as propostas de coisa melhor do que matar, prender, construir presídio. Construir escolas, e isso já disse um educador lá atrás, se o Brasil não construir escolas, vai precisar construir presídios.
0: Agora são 7:16. Bora lá. Tem aqui a participação de mais ouvintes interagindo com a gente. Bom dia, José Luiz. Sobre a impermeabilização, aqui no meu quintal, palpiteiros dizem, fiz uma piscina, grama da bicho, faz uma piscina, grama da bicho, jamais para isso, nunca tivemos problemas de alagamentos aqui, ainda tem parreira e um pé de manga, é muito refrescante o meu quintal, e ele mandou até foto. Eu peço então pro Fabinho imagens, por favor, Fabinho, imagens do quintal do nosso ouvinte DJ Kennedy, olha só, na nossa live. Muito obrigado a todo mundo que está nos acompanhando na live. Daqui a pouquinho voltamos para o rádio. São 7:17. Bora lá com mais gente interagindo com a gente pelo WhatsApp da Rádio Interativa FM, que é o 3226-9490. O que é isso, meu Deus do céu?
3: Pareceu uma vaia aqui, José. Que
0: é isso? Não, eu que disparei aqui.
2: Gostei.
0: Sem querer, de novo. Palhaçada! Palhaçada! palhaçada. São 7h27. Mas é bom a palhaçada. Gostei de vez também. Em quando.
2: Adorei.
0: Pra gente descontrair, né? Nas redes, rejeição a Alexandre de Moraes supera polarização crescente sobre Mendonça. Dados da AP Exata apontam que crescimento de menções negativas ao relator do caso Master acompanha a alta nos comentários positivos. Debate político nas redes sociais tem indicado que a rejeição ao nome de Alexandre de Moraes supera a polarização sobre a situação do ministro André Mendonça do Supremo, segundo dados da consultoria AP Exata. Desde o estouro da crise, gostei dessa expressão aqui, estouro da crise, é uma crise mesmo que estourou. São 7h19, não, mas começa a criar desgaste também, né? A figura do também do ministro André Mendonça. Desde o estouro da crise do relatório da PF, encomendado pelo relator do caso Master, que detalhou contatos com o ex-banqueiro Daniel Vorcaro e Moraes, no dia 1º de setembro, o nome do ministro André Mendonça aparece em menções negativas em mais de 70% das vezes em que é citado. Falando aqui de Alexandre de Moraes, né? No caso de Mendonça, em 1º de setembro, o ministro era citado em 23% dos casos em publicações com teor positivo. Porém, de lá para cá, as menções negativas passaram a ser maioria. Mas a situação de Mendonça é mais polarizada do que a de Moraes. As menções positivas oscilam por volta de 20 a 25%, enquanto comentários negativos sobre o relator do caso Master, ou seja, André Mendonça, ficam entre 25 e 30%. Já em relação a Moraes, as menções positivas não passam de 5%. E as negativas são aí de cerca de 70%. A AP Exata analisou 120 mil menções aos magistrados no Instagram e no X desde o dia 1º de setembro até o dia 4. Até ontem, né? Alguém gostaria de comentar?
3: Ninguém que tá tentando ser eleito agora nessa próxima eleição vai sair em defesa do Alexandre de Moraes. Isso é suicídio político, né, José? Enquanto o André Mendonça tem uma estratégia clara e muito fácil, inclusive, de fazer pegar, de que ele é um juiz parcial, que ele libera coisas seletivas, que ele tem um lado político. Então essa estratégia nas redes, ela é muito clara, assim, né?
1: Igual foi o Moro também, quando estava julgando a Lava Jato, né? O vazamento sempre é seletivo, porque o vazamento já diz, é uma coisa ilegal feita ou no interesse de alguém, né? Então, o vazamento, o próprio nome já diz, ele sempre tem uma finalidade, desgastar o outro lado. Então, isso é normal. E o ministro André Mendonça, e também o presidente do TSE, que foram indicados pelo presidente Bolsonaro, eles claramente já são rotulados como militantes. Então não é diferente. Assim como dão o Alexandre de Moraes para o PT, e ele não é do PT, ele é ministro indicado pelo Michel Temer, que puxou o tapete da Dilma, segundo os petistas, né? Então, ele até seria um inimigo também dos petistas. Mas o que acontece é que, com esse levantar da saia das togas, a sociedade está vendo que tem lixo debaixo, e muito lixo, e que precisa ser limpado.
3: Mas uma das piores coisas que aconteceu na política brasileira, e o judiciário está entrando nisso também, é essa questão da instrumentalização da religião, sabe? O André Mendonça, ele é o ministro terrivelmente evangélico.
2: Indicado, né, pelo Bolsonaro, né?
3: Coloca nele um apelo do público evangélico, que eu já vi muita gente ontem lá: orem pelo André Mendonça. Aí ele também gravou um vídeo no Instagram.
2: O André, fala, pedindo, não fiz campanha pra ele lá em Minas.
3: Pedindo oração. Cara, Vai orar por uma coisa que preste, meu
2: amigo.
3: Mas
2: eu fico,
3: pelo amor de Deus.
2: Eu fico perguntando como esse Vorkar, em tão pouco tempo, comprou uma república inteira?
1: Dinheiro, Lili. O dinheiro.
2: Mas, gente.
0: Não, não podemos falar. Comprou uma república inteira.
2: Mas
0: então,
2: todo mundo tá envolvido, né?
0: Não é todo mundo.
2: A maioria.
0: Isso aí é força de expressão, né?
2: Mas a maioria, né, Zé Luiz?
0: Não podemos dizer que é muita gente.
1: Tem tentáculos
0: dele. Os espectros políticos, né?
1: É, exatamente.
2: Teve uma declaração dessas aí que foram divulgadas que ele foi falando que ele ia aproximando das pessoas para se proteger.
1: Vieram.
2: Né?
0: Tentativa de se blindar.
2: Se blindar. Olha a questão do Banco Central. Olha o BRB.
1: Banco Central, ele tinha dois funcionários lá dentro. No governo da Bahia, lá ele tinha também relação com Jacques Wagner,
2: né?
1: e outros. Depois, o que acontece? Lá no Amapá, o fundo de pensão, né? Rio de Janeiro. Ele foi tipo um polvo, mandando os tentáculos dele para todas as siglas, para todos os poderes. E assim ele envolveu os poderes da república.
3: E que coisa patética o Paulo Gonê, né, gente? Naquela mensagem que apareceu pedindo, falando que tinha saudade.
1: Charuto e Macalã também.
3: Charuto e Macalã. Isso é postura
2: não,
3: e
2: pagando
3: de um
2: ingresso pros filhos lá em Londres, o Vorkaro. Eu fico pensando, ele era o queridinho porque ele bancava a vida de muita gente ali. Agora que o dinheiro acabou, começaram as denúncias, né? Porque isso aí foi falta do dinheiro de pagar os contratos milionários que ele fazia.
0: Não foi só não. Isso, né? Porque
2: mas
0: tem gente
2: sim,
0: tá enrolada, né,
2: sim.
1: O sacana,
0: nossa,
1: o sacana, aspas.
0: Momento, por sim. Favor. Ai, ok. Vamos voltar para o rádio. Muito obrigado a você que faz sinal para mim, por favor, Fabinho.
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0: Água.
2: É difícil essa coisa toda.
0: Você fica rindo aí, né, Lili?
2: Mas é muito difícil, eu tô olhando. Eu te acompanho durante as semanas, é Luiz do céu. Eu não teria essa sabedoria, Lili, de apertar
0: agora,
2: tanto
0: agora
2: botão aí.
0: Você tá no rádio, eu deixo voltar todo mundo aqui pro rádio. Muito obrigado a você que esteve com a gente durante o horário eleitoral no rádio, que você que acompanhou e esperou a volta do programa no rádio. Vamos lá, a gente volta com assuntos quentes pro rádio. A ação da Polícia Militar deixa 5 homens mortos. Confronto aconteceu em Iaciara, no interior de Goiás. Suspeitos estavam em uma casa em construção e, segundo a PM, estariam comemorando a morte de um homem que era de uma facção rival. Bem, de acordo com o coronel Paulo César Lopes, comandante do 13º Batalhão Regional da PM, as mortes aconteceram em um confronto quando os policiais chegaram ao local onde os suspeitos estavam. A troca de tiros aconteceu por volta das 5 da tarde de quinta-feira. Agora são 7h26. Bora lá em frente com o Falando Sério, um programa com gentil oferecimento dos nossos gentis patrocinadores. 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Audi Center. 7h27. Bora lá. Fachin vai comandar processos sobre o futuro de 2 colegas no STF. Alexandre de Moraes e André Mendonça, presidente da corte, concentra análise das acusações envolvendo Moraes e Mendonça e vai decidir o rito da resolução dos casos. E aí fica a pergunta: terá Edson Fachin pulso suficiente, pulso firme suficiente para tentar conduzir essa situação grave? Tão grave, que um ministro que é Alexandre de Moraes tá usando o próprio STF para acusar um colega que senta do lado dele lá na bancada. Jesus, eu não me lembro de uma situação assim. E os jornalistas que cobrem política, que eu tenho acompanhado, têm falado de uma situação sem precedentes. Alguém gostaria de comentar?
3: José, eu, sabe quem deve estar rindo muito disso tudo? O Dias Toffoli, que começou muito enrolado com a história do resort lá, o Taiaia, e ninguém fala mais disso, sabe? Não saiu nada, ninguém vazou nada dele, até porque o André Mendonça, ele tem uma parte da carreira dele como assessor do Dias Toffoli, trabalhava no gabinete do Dias Toffoli, né?
1: O André, né?
3: E não apareceu nada do Dias Toffoli. Sim, o cara tá passando ileso dessa, de todo esse escândalo.
2: Mas você sabe o que, que é?
1: E só lembrando também, Didi, que o Fachin, o que preside o STF hoje, foi o cara que descondenou o Lula também, quando ele disse que o tribunal de Curitiba não tinha competência para julgar aquilo, e anulou todas as provas, tudo, e extinguiu o processo e, consequentemente, a pena que estava imputada aí o presidente Lula.
2: Eu ia só comentar que o professor Danilo falou sobre isso, é que o Toffoli tá meio de lado porque é muito escândalo em cima de outros escândalos. Então, cada hora se descobre um ali.
1: E ele já tem o dele.
2: Já tem o dele. Então, aí vem o Moraes. Aí vai a briga com o Mendonça, não sei se é pano de fumaça também. Fala, pano de fumaça?
1: Cortina de fumaça.
2: Pano de fumaça, não é demais, né?
3: Mas a cortina é feita de pano.
2: É pano. É cortina de fumaça pra tirar a nossa atenção.
1: Pano, tudo da
2: Mas
1: fumaça.
2: Tem uma coisa interessante também. Teve essa questão agora da seletividade da conversa do Vorcaro com o Alexandre Moraes. E o Flávio Bolsonaro também não emitiu nenhuma opinião. Por quê? Também está envolvido com
1: o
2: Dark Horse. Então, gente, é um com medo. Eu acredito que muita gente não está dormindo em Brasília. Mas os candidatos não estão dormindo.
1: Nada.
2: Moral, o filho do Lula, cadê o filho do Lula também? Que não, ninguém calma. Falou mais nada.
3: Mas, Lili, que moral. É porque esse pessoal não tem moral.
2: Tem não moral,
3: tem vergonha,
2: não.
3: Mas que moral teria um político, um senador da República, pra tocar o impeachment de um ministro de uma corte envolvido com o Vorcaro quando ele pediu 130 milhões pra esse cara pra fazer um filme? Um deputado federal, que moral ele tem pra tocar isso? No caso do Nicolas Ferreira, que teve jatinho bancado por esse cara.
2: Não, e uma coisa...
3: Tava fazendo contato com o cara pra tentar liberar um processo que ninguém sabe o que
2: é. De minério,
0: de um amigo. De um ex-assessor.
2: Mas
0: e outra coisa que a gente colocou, que foram coisas que aconteceram essa semana,
2: muita
0: né?
2: Muita coisa.
0: Os áudios do Nicolas pro Vorcaro e depois
2: Lindão.
0: O Nicolas se explicando e tal, dizendo que era coisa irrelevante, conversa sem importância nenhuma, etc e tal. Mas ficou ali claro que um dos políticos, né, que se apresentam aí como antissistema, como o Nicolas, para criticar o sistema, ele também foi seletivo, né? Porque ele tinha feito um vídeo descendo a ripa no evento do Banco Master, do Vorcaro, lá em Londres. E aí, quando o pastor dele lá, o Valadão, eu me esqueço o nome dele, o pai, falou que, opa, esse banco aí, esse evento aí do Banco Master, do nosso amigo Daniel Vorcaro. Aí ele grava aquele áudio, entre outras coisas, pedindo desculpa. Falando, oh, não sabia que o banco era seu. Ou seja, se é brother, o antissistema aqui vai até onde tem algum brother envolvido no sistema. Quando é brother, não falo mais mal e peço desculpa se falei mal. Os jatinhos, né, meu amigo? O jatinho, né, que foi cedido pro Nicolas fazer campanha pro Bolsonaro em 8 viagens na campanha de 2022. Então isso aí custa muita grana. Ao falar que não, nunca tive nenhuma vantagem do Vorcaro, isso é uma meia verdade, porque assim, o Zete, professor Danilo, Lili, eu, né, qualquer um de nós, a gente quer fazer uma viagem, precisa fazer uma viagem. Tem um amigo nosso que tem um jatinho que empresta. Não, vai lá, pode usar, não tem que pagar nada, não. Nenhum de nós consegue
1: isso. Nem combustível.
0: Isso, porque um jatinho custa muito caro. E uma viagem de jatinho custa caro demais. Então, para você locar um jatinho ou ter um jatinho, você tem que ter muita grana.
1: E uma coisa curiosa, Zé, sobre a relação do Nicolas com o Vorcaro. Onde nasceu Daniel Vorcaro?
3: na igreja da Lagoinha, né?
1: Não, em Belzonte. Ele é conterrâneo da Lili. Igreja, Lili, né? Você não tem nenhum envolvimento com o Vorcaro?
2: Nem Monjaro.
1: Não conhece?
2: Uma coisa também gravíssima.
0: Nem Vorcaro, nem Monjaro.
2: Nem Monjaro.
0: Rima, né?
2: É, e uma coisa interessante é que o Nicolas postou, ele foi criado no fake news, né? Mas claro, não, gente, é só pra fazer pesquisa.
3: A atividade parlamentar do Nicolas, se você excluir as redes sociais, o Nicolas some, ele nunca produziu nada.
2: Ele nunca produziu nada, ele vai lá igual aquela carinha de bebê, e aí, só mentira. Ele confessou que o documento era falso. Isso é muito grave, Zé Luiz.
0: Que documento?
2: Um documento que a Polícia Federal tá dizendo que
3: Da Polícia Federal testando que não tinha crime.
2: Dizendo que não tinha crime.
3: É.
2: Então, dessas declarações dele. Então, quando ele foi investigado, né, sobre a questão do Vorcaro. Agora, como é que um cara que é candidato à reeleição de deputado federal, ele faz um post de um documento
1: falso
2: da Polícia Federal? Isso é muito grave.
0: 7:34. 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Bom, a Lili perguntou do Lulinha. Vamos lá, as últimas novidades. Relatório da inteligência da Polícia Federal, que documenta circunstâncias anômalas, ou seja, fora do normal, na condução dos inquéritos que investigam os escândalos Master e INSS no Supremo, ambos sob a batuta do ministro André Mendonça, apontam viés político na produção de documentos sobre o filho mais velho do presidente Lula, Fábio Luiz, conhecido como Lulinha. O documento é citado na decisão do ministro Alexandre de Moraes, que encaminha ao presidente do Supremo queixa contra a ação de Mendonça por, segundo Moraes, abuso de poder e crime de responsabilidade, e foi tornado público pelo ministro. Em mais de um trecho, a Polícia Federal assinala que integrantes da corporação vinculados à investigação subordinada a Mendonça registraram em relatórios produzidos para o relator conclusões sem lastro probatório envolvendo Lulinha e a lobista Roberta Luxinger. Bom, traduzindo em miúdos, eles estão dizendo provavelmente de que o ministro Mendonça estaria agindo politicamente. Quando falam que as acusações não teriam lastro probatório, seria falta de provas, né? Falta de provas, só seria mais bafafá, barulho, mas sem provas concretas. Alguém gostaria de comentar?
3: Pois não,
0: professor Danilo.
3: Comentou um pouco aí quando estava só na internet, mas parece que a gente não aprendeu nada com a Lava Jato. Porque eu tenho certeza que ninguém questiona que existiram crimes graves no processo da Lava Jato. Não dá para questionar agora os crimes do caso do Banco Master. Tá claro que o Lulinha é um lobista, um cara enrolado. Mas quando você faz uso político da justiça, você não consegue a justiça de verdade. Você anula a justiça, na verdade. Quem pode ganhar com essa condução que parece ser política por parte do André Mendonça é só o Vorcaro. Daqui a pouco vai estar na rua por conta da nulidade processual.
0: Por irregularidades, né?
3: E esse cara tem acesso aos melhores advogados do Brasil, com certeza. Então, era muito importante, por isso que a reforma do judiciário é importante, sabe? Para que o que aconteceu na Lava Jato, o que está acontecendo agora, o uso político das instituições, ele não aconteça, que tenha algum tipo de blindagem para isso.
1: E o pior é que quem está fazendo isso tem conhecimento das nulidades, como aconteceu no caso do Moro com o Lula e o Dallagnol, lá na Lava Jato, como bem exemplificou o professor Danilo. E agora estão incorrendo nos mesmos erros de processuais. Para isso aí, Zé, passa pra gente que, na verdade, fazem isso de propósito para poder criar 5 anos depois, como fez o Fachin. Peraí, 5 anos depois, gente. Esse processo não poderia ser lá, o tribunal é incompetente, então anula tudo. E aí solta o cara vira presidente da república. E aí também fizeram isso, só dar aberto, por exemplo, o Alexandre de Moraes. Eu, no meu modesto entendimento, ele era um dos alvos da operação lá a ser eliminado, junto com o vice-presidente e o presidente, o Alckmin. E ele participou do processo que julgou e condenou o ex-presidente Bolsonaro como autor desse plano golpista, assassino, que ia matá-lo também. E ele não se declarou impedido de julgar quem se propunha a eliminá-lo. Então, uma série de casos assim que podem causar nulidade dos processos e da sentença, dos julgamentos, daqui a pouco. Ou seja, os próprios operadores do Enem do Direito, da Justiça Brasileira.
0: Bora lá, agora são 7:39. Tem aqui a participação do nosso ouvinte, o Haroldo. Bom dia, Haroldo. Haroldo tá dizendo o seguinte: José Luiz, a jornalista Malu Gaspar falou uma frase genial sobre o episódio do famigerado, ou seja, de má fama, Banco Master. Daniel Vorcaro, segundo Malu, comprou todo mundo que estava à venda em Brasília. Então é importante esse recorte, né? Comprou todo mundo que estava à venda em Brasília. Agora são 7:40. Ouvintes interagindo com a gente. No próximo bloco, mensagens de voz dos nossos queridos ouvintes aqui no Falando Sério da IN. Vamos juntos até às 8:15.
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0: Pela última parte do Falando Sério, pois não, professor Danilo?
6: Zé, eu acho que eu não tô na fila, não.
0: Ah, não, é porque eu vi você puxando o microfone assim, eu falei, tá querendo falar alguma coisa. Sinais comportarais, aliás, interpretação dos sinais corporais errada, que por mim agora tem ouvinte gravando.
7: Bom dia a todos e a todos os ouvintes da Rádio Interativa. Meu nome é Raimundo Nonato de Santana. Donizete, você deu uma definição de amor espetacular. Você acertou em cheio, é tudo isso aí mesmo. Você tá de parabéns. Você é um cara cheio de conhecimento e vale a pena te ouvir aos sábados. Bom dia e tenha um bom final de semana.
8: Pronto. Parabéns. Ganhei a semana, não foi nem um dia, viu, Zé?
0: Mas o homem que sabe falar sobre o amor.
8: É porque eu sou mulherólogo, Zé. Sendo homem, eu sou estudioso desses seres maravilhosos que nos encantam, né? Nessa parceria, nessa soma e que seria da gente se não existissem as meninas, gente? Tá louco?
6: Outro momento de amenidade.
9: Tanto é que ele casou quantas vezes?
8: 4.
9: E amigo de todas as ex-mulheres.
8: Amigo de todas as ex e elas são amigas entre si.
9: E eu sempre falo que o Donizete que na verdade o Donizete nunca namorou. Eu posso falar isso porque eu conheço ele há mais de 30 anos.
8: Eu só caso.
9: Ele só casa. Então cada uma era uma forma de...
6: Mas né? Você continua sabe, namorado. Donizete, é? Lili, quando que uma pessoa que se divorcia, ela casa de novo, é quando a esperança vence a experiência.
9: Mas você sabe que no caso do Donizete, todas as... Ele foi seminarista e também tem os
8: eu
9: valores.
8: Eu tenho essa capacidade.
9: Aí cada uma que ele encontrava e falava, vai ser pro resto da vida. Teve filhos com todas, mas extremamente amigo de todas. E graças a Deus continua com a Darmélia há quase 30, mais de 30 anos.
8: Há 35
9: anos. Aí, ó, 35, a baixinha.
8: É que me suporta mais.
6: Mas a humanidade de hoje, além da definição de amor do Donizete, foi o José Luiz recitando os versos
8: de Raul.
6: De Raul Seixas. O Zé Luiz grave um audiobook com versos de Raul Seixas e Renato Russo.
9: Muito lindo.
10: Oh, rapaz, é porque assim, às vezes ouvindo a música, a gente não presta muita atenção na letra, não reflete sobre a letra. E é por isso que, de vez em quando, inclusive, né, o Herbert, que é ex-empresário da gastronomia, né? Ex-sócio lá da Cateretê e médico, né? Sempre que ele me encontra, ele fala, rapaz, faça isso mais vezes no programa, é legal demais colocar poesia. Porque é uma forma da gente parar um pouquinho, 30 segundos, um minuto, para pensar na letra de uma música que a gente conhece há anos, às vezes há décadas, mas que muitas vezes a gente nunca parou para refletir sobre o significado daquela letra que o cara quis dizer com aquela poesia, né? A gente canta assim meio que no automático. Tem aqui a reclamação da ciclovia do prefeitão. Eu tenho muito orgulho porque eu vejo hoje até famosos, famosíssimos aqui de Goiânia usando essa expressão.

0: Interessante demais. Mas não, ele falou assim num tom de puxa-saquismo do prefeito. Ele falou: ah, hoje tem tal evento, eu vou estar lá, vai ter a presença do nosso prefeitão, fulano de tal, nosso prefeitão. Ele falou umas três vezes assim, no orgulho, numa boca cheia: nosso prefeitão. Eu falei: prefeitão, tá aí uma coisa. Na época, o prefeito era o Iris Rezende, o prefeito de Goiânia. E eu comecei a usar nosso prefeitão, né? Ironizando em tom de ironia: prefeitão Iris Rezende, tem que resolver isso. E aí, famosos como Gustavo Lima, que mora em Goiânia, começaram a gravar vídeos também. Ao se referir ao prefeito, pedir alguma coisa, criticar, falando prefeitão, prefeitão, e hoje, né, muita gente usa essa expressão mais para ironizar do que para puxar saco, como foi o caso, né, da expressão original que eu ouvi lá na rádio de Cambuí, no interior de Minas. Então, vamos lá com o ouvinte.
1: Bom dia, Rádio Interativa.
0: Dia.
1: Podiam falar aí sobre a, cadê as ciclovias de Goiânia, prefeitão lá, pergunta pra ele, o que, que tá fazendo, que aonde tinha ciclovia, ele já fez as faixas, já pintou com outras faixas, e a ciclovia tá sumindo, cada dia não tá acabando a ciclovia. Pra piorar mais carro no trânsito, menos gente andar de bicicleta, né? Vê com o nosso prefeitão aí, o que que vai fazer? Veja aumentar a ciclovia, tá acabando. Bom dia a todos, é o Marco Aurélio tá falando.
0: Aí, em tom de ironia, perguntou o nosso ouvinte, pediu que a gente questionasse o nosso prefeitão.
2: Zé Luiz.
0: Vem com o nosso prefeitão aí. O prefeitão falou que vai aumentar as ciclovias. Esteve aqui na segunda-feira. 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Alguém gostaria de falar sobre ciclovias? Pois não, Lili?
2: O único prefeito, não sei se eu estou errada, foi o Paulo Garcia, que falava muito em ciclovia, inclusive a da T63,
0: né?
2: Da T63. Zé Luiz, eu quero pedir...
0: Deixa eu falar uma coisinha sobre isso, antes de você continuar, Lili.
2: Sim.
0: É um dos arrependimentos que eu tenho na vida.
2: Sim.
0: Tem vezes na vida que a gente faz besteira. Eu, às vezes, lembro de besteiras que eu fiz até quando eu era criança, me dá remorso, me dá arrependimento. Uma vez eu constrangi o então e agora, né? Não mais entre nós, né? O falecido prefeito Paulo Garcia, no microfone da Interativa, no programa Papo Cabeça, ele estava aparecendo muito andando de bicicleta, e eu constrangi sem necessidade nenhuma.
2: Sim.
0: Eu falei: ô, prefeito, mas o senhor tá dando um ótimo exemplo e tal, aparecendo andando de bicicleta toda hora, mas ao mesmo tempo o senhor é fumante.
2: É.
0: E ele ficou constrangido assim, ficou sem saber o que responder. Pra que isso, né? Pra que constranger uma pessoa com uma coisa dessas? E aí, é lógico, isso tem que servir de aprendizado, né?
2: É
0: tipo
2: verdade.
0: Assim, procurar não mais fazer esse tipo de coisa, Lili.
2: É verdade, e a gente tem que pensar muito no que a gente pode magoar, às vezes, sem querer as pessoas, né? E eu sempre penso muito nisso, né? Podia ter evitado a pergunta ou podia ter evitado o comentário. Eu quero pedir desculpas aqui ao Donizete e ao Danilo, a você, Zé Luiz, e a todo mundo que está nos ouvindo. A física quântica não tem nada a ver com Augusto Cury. Eu fiz uma confusão. Fiz uma confusão entre a questão da autoestima e o lado da psiquiatria. Eu fiz uma confusão. Então não tem nada a ver o que ele fala,
0: pode falar,
2: né?
0: Por minha culpa,
2: minha grande culpa. Não, mas é bom esclarecer, porque a física quântica não tem nada a ver com... As pessoas fazem, às vezes, eu tava lendo sobre isso aqui agora, fazem uma pequena confusão com isso.
3: Mas a referência...
2: A referência não é essa, ele é psiquiatra, ele tá cuidando de outra coisa, e a física quântica é outra história, é cientista.
3: É então, físico mesmo.
2: E eu quero pedir desculpas aí, e a gente não pode dar informação errada, tem que vir pedir desculpas.
4: Lili, mas eu quero ser polêmico.
0: 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Ô, Lili!
2: Desculpa! Desculpa!
0: Você falou alto aí, Lili. Deixa eu voltar aqui. 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É porque o microfone capta tudo que você fala aí.

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1: 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E aí, fazendo um esclarecimento aqui, né? A Lili tinha falado câmara, eu falei, não, é câmera. E aí, para desfazer essa confusão, não, mas afinal de contas, é câmera ou câmara? Olha, câmera é o dispositivo, é uma letrinha só, né? É o dispositivo eletrônico que a gente usa para filmar, para fotografar. Câmera, né? Com E. Agora, câmara que tem a ver com compartimento, com espaço onde pode se realizar reuniões deliberativas, como a Câmara Municipal, a Câmara dos Deputados, né? Sobre uma assembleia legislativa legalmente constituída, espaços ou cavidades do corpo humano e até um compartimento de um revólver onde se coloca as balas. Então, câmara com A sempre será um espaço, né? E a câmera com E é vai se tratar sempre de um dispositivo eletrônico. São 7:55. Uma palavra tão parecida, né? Mas com significados aí tão diferentes, e digamos assim.
2: Uma câmera que sumiu do mercado, que é a câmera de ar dos pneus, não existe mais.
0: Ah, tem ninguém câmera.
1: É. Ah, isso, muito bom. Câmara de ar, seja, um exemplo ótimo, compartimento, onde fica o ar ali, né? Professor Danilo.
2: E que não existe mais, né? Os pneus hoje são herméticos sem a câmara de ar.
1: Não, existe, né? Mas assim, diminuíram. Sim. Muito. Tem, eu sei, porque eu sou bicicleteiro, né?
3: Agora
1: tem pneu com câmera, câmara ainda.
0: Aí.
1: Olha, eu já aqui errando também. Tem câmara, tem em muitas bicicletas, né? Tem pneu sem câmara, mas as câmaras ainda são muito utilizadas ainda nas bicicletas, por exemplo.
3: Zé, tem uma curiosidade, a palavra câmara também pode se referir no português clássico como câmara fotográfica. Era aquele caixote, normalmente se referia aquele caixote com aquela flash de magnésio. O nome daquela câmara era câmara mesmo. E a câmara.
1: O caixotão que o cara botava até a cara embaixo de um pano.
3: Exatamente,
1: frito, né,
3: pra olhar. Aquilo era câmara fotográfica. E o termo câmera foi, no nosso português, meio que influenciado pelo inglês, trazendo o E pro lugar do A. Então, as duas palavras não estão erradas.
1: Isso. Porque no passado, né, se usava câmera também para se referir àquelas antigas câmeras fotográficas. 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Bora lá, em frente com Falando Sério da Rádio Interativa FM. Programa que vai até às 8:15 durante o horário eleitoral. Time de Flávio Bolsonaro busca diálogo com STF em meio à ofensiva contra Moraes. Coordenador da campanha do candidato do PL, senador Rogério Marinho, se reuniu com o decano, ou seja, o mais antigo da corte, ministro Gilmar Mendes. Estratégia é separar os ataques ao ministro da relação com a instituição. Às vésperas do ato de 7 de setembro, a campanha de Flávio Bolsonaro busca uma interlocução, ou seja, um diálogo com o STF em meio a uma nova subida de tom da direita contra o ministro Alexandre de Moraes, relator do inquérito das fake news e da trama golpista. E o pior de tudo isso aqui é misturar alhos com bugalhos, como por exemplo, essa ação do ministro Alexandre de Moraes que mesmo sem ser o relator do caso Master, ao que parece, tentou ali interferir, influenciar ou passar informações para Daniel Vorcaro sobre o caso Master. Então, essa ação que pode ter sido irregular, criminosa, de Alexandre de Moraes nesse caso, confundia a atuação dele durante o processo eleitoral de 4 anos atrás, como presidente do STF, onde ele foi muito firme e correto. E talvez, pelo peito que ele teve naquele momento, a democracia tenha sido segurada no Brasil. A gente não tenha sofrido um golpe. Então, deslegitimar aquilo que ele fez 4 anos atrás, que não tinha nada que ver com o banco, por causa do banco Master, é um erro muito grande e é um perigo que nós corremos nesse momento.
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4: 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Última parte do Falando Sério na Rádio Interativa FM. Procuradoria. Olha só, são os desdobramentos desta crise sem precedentes. Bora lá. Procuradoria Geral da República diz que vai apurar possível interferência em relatório da Polícia Federal sobre Alexandre de Moraes. Gonê respondeu a uma determinação do ministro Edson Fachin, presidente do STF, para fornecer informações sobre o caso que era relatado por André Mendonça e que agora está sob o comando do presidente do STF. Então, a PGR informou ontem ao ministro Fachin que abriu uma apuração sobre possível interferência na produção do relatório da PF, que apontou uma relação entre o ministro Moraes e o banqueiro Daniel Vorcaro, preso na operação Compliance Zero. A PGR afirma que a Polícia Federal vai ter que esclarecer, por exemplo, quanto à possível ocorrência de ordem ou interferência externa em sua elaboração que tenha maculado, ou seja, manchado o seu conteúdo. Alguém gostaria de comentar? Ninguém?
5: Não, na verdade, Zé, esse processo todo é cheio de pegadinhas e de chicanas que parece que vai levar tudo para passar o pano e acontecer igual aconteceu com a Lava Jato. Vão decretar nulidade de tudo isso. Porque, veja bem, essa busca do Flávio Bolsonaro, que você citou no bloco passado, para o Gilmar Mendes. Aí a gente busca da memória, porque a memória do brasileiro, ela é volátil.
4: Talvez seja o cara mais influente lá da corte, hein?
5: É, influente e inclusive é tão influente. Lembra do inquérito das rachadinhas? Quem pediu vista e sentou em cima e tá sentado em cima até hoje? Exatamente o Gilmar Mendes. Então, há uma relação de confiança do Flávio com o Gilmar. E por quê? Na época estava em vista também a possível CPMI da Lava Toga. E o Flávio Bolsonaro, que estava com esse inquérito correndo lá das rachadinhas, foi o articulador que desarmou a Lava Toga lá no Congresso. E para investigar os ministros, porque quem tem poder sobre o STF é exatamente o Senado. E o Senado desarmou isso por lá, exatamente na época que o Gilmar sentou em cima, pediu vista e sentou em cima desse inquérito. Então, essa relação de confiança procede. Aí vem agora o Gonê, citado da investigação, ele decretou que pediu que não vai apresentar denúncia, coisa e tal, porque a origem do exposto é ilegal, coisa e tal. Gente, a diferença agora é só entre o que é legal, mas e o que é imoral?
6: Imoral.
5: Como é que a gente fica, né?
4: O Zete, eu tô buscando aqui essa informação. A informação que eu achei foi essa: um ministro que pediu vista no julgamento de recursos relacionados ao caso da rachadinha envolvendo Flávio Bolsonaro no STJ e não no STF foi João Otávio de Noronha. Em 2020, em novembro de 2020, já se vão quase 6 anos.
5: É igual o inquérito, por exemplo, das fake news, já tem 7 anos e esse inquérito não conclui. Agora o Alexandre de Moraes pega e inclui o próprio ministro também no inquérito das fake news. Ou seja, são coisas, tá parecendo aquela história sem fim, que vai embromando e embromando para depois passar pano em tudo e o povo continuar sendo pagando os altos salários dessas autoridades e pagando as propinas e pagando os contratos e ou seja, que país é esse?
1: Zé?
4: Oi.
1: Eu já estamos, passa tão rápido aqui os sábados,
4: 5
1: né?
4: 5 minutos para o final do programa.
1: Eu quero agradecer aqui aos músicos que estiveram comigo lá no na quinta-feira, que é o Fronte Júnior, João.
4: Fronte das
1: Antigas. É maravilhosamente.
5: Demais.
1: Foi uma banda maravilhosa, o Jader, o Fronte e o João.
4: O Jader, percussionista.
1: Maravilhoso.
5: Desde um solo também de baterias, uma coisa fantástica.
1: Zé, eu fui tão acolhida por eles que eu fiquei extremamente emocionada. Foi muito legal, foi fora do eixo pra mim. Consegui cantar legal e agradecer o carinho do João Marcelo, que foi a pessoa que me convidou nesse momento.
4: Querido, como eu sempre falo.
1: E agradecer ao fã da Interativa, o Jaime, que esteve lá, as pessoas que tiveram foto, a Darmélio Donizete, o Amauri, cantor, junto com a Nayá.
5: O Fernando Perillo. Tava lá.
1: As minhas irmãs que foram lá me apoiar. A Cleide Pina e o Valdomiro, que cantaram com a gente. Foi uma noite humanizada e feliz. Gratidão à Interativa por ter me dado essa oportunidade aqui de divulgar também. Obrigada, viu, Zé?
5: Mas com aquela banda até eu cantava, viu, Lili?
1: Foi lindo.
5: Que banda.
4: O Charles está dizendo: eu sou fã da querida Lili Zete. Zé, na verdade ele está falando para mim. Então, mais um fã.
1: Muito
4: da
1: obrigada.
4: Lili. Vamos lá, são 8:11. 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Vamos lá, tem ouvinte falando que o Zé te ama demais.
6: Ei, quem fala é o Douglas. Problema do Donizete, igual aquele filme argentino, né? O problema dele é amar demais.
1: É verdade.
5: Eu tenho a capacidade de amar cosmopolita, né? Amo o universo inteiro.
7: Donizete falou em cantar.
4: Tem aquela música, né? Que ficou eternizada. A música do Chico Buarque. E ficou eternizada na voz do Ney Mato Grosso, que é tanto amar, amo tanto e de tanto amar. Você ama tanto e de tanto amar. Olha só, poesia no finalzinho do programa. Amo tanto e de tanto amar, acho que ela é bonita. Tem um olho sempre a boiar e outro que agita. Tem um olho que não está, meus olhares evita. E outro olho a me arregalar, sua pepita, a metade do seu olhar está chamando para luta, aflita. E metade Opa, pulou aqui, meu Deus do céu. Bom, e metade quer madrugar na bodeguita. Se os olhos eu for cantar, um seu olho me atura e outro olho vai desmanchar toda a pintura. Tanto Amar, música de Chico Buarque.
1: Maravilhosa.
4: Eternizada na voz de Ney Mato Grosso. Com essa poesia a gente encerra. Lili.
1: O Ney Mato Grosso vai fazer uma turnê de 10 shows com 85 anos, hein? Eu olha sou muito só. Mega fã.
5: Com aquela obesidade magrinho, toda, né? De Ney, né?
7: O único Ney com o joelho bom é o Ney Mato Grosso.
1: É verdade.
4: Por hoje é só. Muito obrigado,
1: bom final de semana pra todos. Obrigada.
5: Até sábado.
4: Professor Danilo Lili Moreira e Donizete Santos, muito obrigado. Voltarei na terça-feira, às 6 da manhã. Tá chegando o cafezinho.
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7: Bom dia, Goiânia. Bom dia, Lili, que veio dar um beijo gostoso aqui na minha bochecha. Bom dia, ó, glorioso estado de Goiás, mais um cafezinho no ar, meus biruleibes. Ah, e esse programa que luta vorazmente contra a malícia do mundo e a pequenez do espírito está no ar. E ao meu lado, DJ Henrique Amaral, confraternizando aí com Lili. Tá bom, hein, DJ? Tamo junto, velho. Ai, que saudade de uma Copa do Mundo, do Bósnia-Herzegovina e Senegal, viu, DJ? Bom dia.
8: Bom dia. E aí, pequeno gafanhoto?
7: Tudo bem, cara?
8: No mínimo, excelente.
7: Tudo tranquilo?
8: No máximo.
7: Sem ressaca, né?
8: Claro, sempre.
7: Só na força da fé de Deus.
8: E do acontece.
7: E olha, bem no pique, DJ, nossa enquete Pano Bianco, academia de hoje, abertura curtinha, perrengues que todo ser humano precisa passar pra provar que entende da vida, pra provar que cresceu.
8: Cara, por exemplo, são tantos.
7: Perder avião. Quem não perdeu um avião não tá preparado pra viver, DJ.
8: Ah, eu sou mais profundo.
7: Quem não teve uma discussão com o comissário de bordo da Latam não sabe o que é a vida.
8: Não sabe o que é a vida.
7: Tá despreparado aí pra existência, entendeu?
8: Mas tem algo pior.
7: O quê?
8: Falência.
7: Você
8: quebrar.
7: Quebrar.
8: Literalmente.
7: Tá devendo 2.000 conto de cheque especial.
8: Você que tem um carro, vender o carro e voltar a andar de ônibus.
7: Isso é importante demais, hein?
8: Entendeu? De olha, ali a sarjeta e depois voltar.
7: Nos aprofundaremos nesse assunto. Assaz necessário. 3226-9490. Prêmio tem de rumo. Falando no próximo bloco, né?
4: Kit Bill Stratos, B-Use. Temos ingressos para o Go Game Festival. E é de monte, hein?
7: É, olha, dois pares pro Go Game e um kit Biostratos B-Use com assinatura do Mago dos Cabelos. É isso aí, bicho?
8: Isso e muito mais.
7: Morreu, Maria.
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7: The Toby Brothers.

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2: Shakira em Burna Boy.

0: É, bicho, você ouviu Dai Dai, tema da Copa do Mundo 2026, que tema legal, né, DJ?
1: É.
0: Massa, né? 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A palavra individualizado denuncia o meu sotaque. Tá bom, Luciana Vargas, meu GPS astral. Como é que você tá, querida?
2: Bom dia.
0: Opa, deixa eu ligar o microfone aqui.
2: Opa. Pô,
0: seu nada.
2: Vamos lá. Bom dia, eu tô bem. Sábado, né? Segundo um feriado.
0: É sábado hoje? Feriado é o quê?
2: É independência do Brasil.
0: Não, eu sei. Ah, queria saber o que é feriado na acepção da palavra. É uma data que todo mundo comemora, um negócio importante e ninguém trabalha, né?
2: Depende, às vezes eu trabalho. Quase todo feriado eu trabalho.
0: E eu nem lembro do último feriado que eu folguei.
2: Mas eu acho bom porque não fica tanto na rotina. Pelo menos eu organizo diferente, acordo mais tarde um pouquinho.
0: Agradecer aí a Dom Pedro, né, por ter realmente sacaneado a si mesmo e declarado a independência do Brasil. Só nesse país isso.
2: Até me lembrou a música do Capital.
0: Aliás,
2: que ontem, show, né?
0: Ontem eu cheguei em casa, sei lá que hora eu cheguei, eu acho que era meia-noite e tanto. E aí liguei na Globo.
2: Tava
0: e fui
2: passando.
0: Ver os shows do Rock in Rio. Cara, Capital convida da Dolabella. Foi o show da Dolabella. Da Dolabella, né?
2: Meu Deus.
0: Da Vila Lobos, gente, pelo amor de Deus. Da Vila Lobos. O guitarrista do Legião. Cara, que show extraordinário.
2: Eu fui acompanhando.
0: Você viu?
2: Sim. E assim, eu até repostei os primeiros erros, porque tava lindo.
0: Cara,
2: todo mundo cantando. Foi uma energia surreal. Podem falar o que for, mas Capital levanta. É história, né? Então, é algo que toca. Eu
0: e
2: adoro.
0: E esse tributo, só o Capital poderia fazer pro Legião, né, hoje?
3: Sim, claro, claro.
0: Não,
3: verdade.
0: Showzaço. Jade Mustafé, como é que você tá, querida?
4: Bom dia. Bom dia, ouvintes. Bom dia, gente. Ó, feriado pra mim é maravilhoso, tá?
0: É, né?
4: Eu sempre
0: tá, Zé.
3: Eu vou estar aqui na rádio 6 da manhã.
0: Você acompanhou o show ontem do...
4: Não acompanhei nada, gente. Tava
0: Capital,
4: tão cansada. Não acompanhei. Mas não sou muito fã de Capital, não, gente. Desculpa.
0: Não. Deixa eu te falar, mas...
3: Mas tocou Foo Fighters.
0: Foo Fighters também. Eu vi só as duas primeiras músicas, mas foi arrebatador, viu, o negócio?
4: É, eu não acompanhei nada ontem. Tô sabendo aqui em primeira mão, mas vou atrás.
2: Eu nunca fui no Rock in Rio, né? Só que eu já fui na Arena no último show da Sandy do Júnior.
0: Ah, é?
2: Tenho foto lá naquela roda gigante, mas...
0: O último Rock in Rio que eu fui... Foi o que o Cazuza cantou pro Dia Nascer Feliz, né? Tava lá em espírito. Meu Portuga, o meu cabeça de jaca Lisboeta, que saudade de você. Como é que você tá?
5: Tô bem, meu irmão. E tu?
0: Tudo tranquilo, né?
5: Tudo tranquilo.
0: E fica à vontade aí, ô Chucky, boneco assassino. Tudo bem. Rapaz, te liguei ontem pra gente tomar um goró, você não atendeu? Tava
5: pois
0: lá nas imediações do seu principado.
5: Eu tava lá no principado, à procura de lugares boêmios pra eu hidratar.
0: E você tava no crime também, né?
5: É, mais ou menos. Tava procurando lugar pra assaltar.
0: Assaltar? Deu certo? Não.
5: Claro, sempre dá.
0: Ótimo, tá certo. Nossa enquete, Pano Bianco Academia de hoje, perrengues que todo ser humano precisa passar pra provar que entende da vida. Por exemplo, DJ, mesário, ser mesário em eleição. Todo ser humano tem que passar, né? Você teve essa honra, né, bicho?
3: Fui duas eleições seguidas.
0: Alguém já foi mesário aqui?
2: Não, e nem quero,
4: não,
2: por
4: eu
2: favor.
4: Eu também. Conte meu CPF. Aí,
3: então, terceira, quando a pessoa foge, desertou. Aí eu não fui mais.
0: Eu gostei, cara, do pessoal do BTS, os fãs de BTS. Tem uma mina que falou mal do BTS. Aí o que é que os fãs do BTS fizeram? Cadastraram essa mina como mesário em todos os estados do Brasil.
2: Deus.
0: Diga aí.
2: Que vingança, hein?
0: Diga aí, você recebeu uma carta da Justiça Eleitoral do Amapá pra você mesário.
2: Mas eu gostei dessa ideia.
0: Não é? Guarda Oliveira, como é que você tá, querido? Bom
6: muito
0: dia.
6: Muito bom dia. Tô
0: tá
6: virado
0: grog, né?
6: De novo.
0: É, tá dando pra
6: fiz
0: ver.
6: Três, graças a Deus, loucura, mano.
0: O quê?
6: Nós temos um evento hoje na pecuária.
0: É mesmo.
6: Passei a noite montando som.
0: É
6: e
0: mesmo.
6: Fiz um aniversário de 15 anos. É bom demais quando você vira e não morre, né, cara?
0: É,
6: que trabalhar
0: legal.
6: Demais é bom também, viu, gente? Então hoje eu acabei de passar uma aprovação.
0: Parabéns.
6: Aquela pra falar que acha que virou gente.
0: Deus lhe proteja. Agora, a guisa da nossa enquete Pano Bianco Academia de hoje, em Portuga? Qual o perrengue que todo ser humano tem que passar pra provar que entende da vida, bicho?
5: Epa, isso é complicado, né?
0: Sair da Europa e vir pro terceiro mundo.
5: Eu já passei muitos perrengues, não é? Mas acho que toda a gente devia ter aquela lição de vida. Que é como eu, não é? Que tinha uma vida tranquila em Portugal e comecei do zero aqui.
0: Tu era surfista lá, né, bicho?
5: Aham. E vim aqui para o meio do cerrado, não é? E comecei do zero.
6: Qual que é pior? Sair daqui para começar uma vida nova lá ou lá começar uma vida nova aqui? Na sua
5: opinião? Sair daqui e começar uma vida nova lá.
6: Sério?
0: Sem dúvida. Tá doido?
5: Com certeza.
3: Rapaz, tava lembrando de uma coisa. Hoje, minha mãe dormiu lá em casa essa noite. Acordei com ela falando, meu... Tá ótima, maravilhosa, 85 anos e maravilhosa.
0: Interessa, velho, hein?
3: Nossa, maravilhosa. E detalhe, aí ela falou, meu filho, 6. Eu falei, não, mãe, era 5, o Vila tava perdendo de 5. Era 6 horas da manhã.
0: Desculpa, o Vila tomou 5 do Atlético.
6: Caramba.
0: Isso é porque é o melhor time dos últimos 20 anos.
3: Ah, Vila sendo Vila e tudo voltando ao normal.
6: Quem torce pro Vila é o quê?
4: Resiliente.
6: Quem torce pro Vila é o quê?
0: O quê, querido?
6: Vila não vence.
0: Aham, tá certo, é isso aí mesmo.
3: Sofredor.
0: Tá bom? Olha, já toca o ouvinte aí pra gente abrir os trabalhos, porque a gente tem kit Bioestratos Biuse, par de ingressos pro Go Game Festival, 2 pares, tá legal? Ouvinte no ar, bicho.
1: Deixar de pagar o cartão de crédito por 6 horas e ter que pagar uma multa de R$90, IOF, os caralho A4.
0: Não, só peraí, o cara falou um palavrão aí, infelizmente, realmente a gente vai ter que censurar aqui, né? E tomara que a sua fatura atrase e você vá pro Serasa.
3: Não, se em algumas horas já ficou desse jeito, imagina alguns dias,
0: hein? Esse aí é o Dairel, grande
6: paga prenda, vai pagar uma prenda.
0: Grande jornalista aqui de Goiás, mas falou um palavrão e me decepcionou. Obrigado, Dairel, um forte abraço pra você, tá bom, querido? Sigam participando conosco, 3226-9490, esse programa é a Zirig, não para, querido. Everywhere is war.
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0: Imagine Dragons.

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0: Jota Quest Negrali, descobridor dos sete mares. 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
1: Temos uma professora aqui no estúdio.
0: Pois não.
1: É, professora de português, mas...

0: 12.
1: Não, mas ele falou que só descobriu 7, tá tudo certo.
0: Não, mas 112, tá? Porque o Mar Morto realmente morreu.
2: Então morreu,
0: tá
2: né?
0: Legal, tamo junto.
2: Mas eu acho, porque ele é um ditado, Sete Mares, né?
1: Não ouvi.
2: Você vê isso em filmes, isso, no Piratas do Caribe, você é o navegador dos Sete Mares.
0: A referência nossa agora é Piratas do Caribe.
3: Chegamos a Piratas do Caribe.
0: A nossa referência geográfica é o Jack Sparrow.
2: Jack Sparrow. Então, certo, ele né? É o que? O navegador dos...
0: Sete Mares.
2: Pronto.
0: Tá bom? Olha, muito ouvinte participando da nossa enquete Pano Bianco Academia, perrengues que todo mundo tem que passar pra provar que amadureceu.
1: Mudança. Fazer mudança.
0: Fazer mudança.
1: Nossa,
0: obrigado.
1: Fazer mudança é o maior perrengue que existe.
2: Sozinho. Aí é aprovação.
4: E é uma dualidade. Você fala assim, eu não tenho nada e na hora de mudar, você tem um monte
1: de coisa.
4: Que não vale nada.
2: Dá pra ramificar. Quando você não tem ninguém pra te ajudar a montar um guarda-roupa. Você tem que montar um guarda-roupa e monta errado. Ali é uma aprovação.
0: E esse não, negócio, isso é muito mágico, né? Montar um guarda-roupa.
1: Eu nunca montei um guarda-roupa.
0: Isso aí eu passo.
2: Trocar um gás.
1: Mas mudança, tem que reunir uns amigos ali e falar, galera, hoje é o dia da minha mudança, vamos todos.
0: Esse é um ponto
2: de
0: corte.
2: Gente, hoje em dia, não sei se isso funciona muito bem, não.
0: Não, mas esse é um ponto de corte pra saber quem tá do teu lado na vida ou não.
2: É.
0: Entendeu?
1: Nossa, eu tive muitos amigos quando eu fui mudar.
0: Mas a empresa de mudança também vale, né?
1: Ué, ele tá falando aqui que ele não tem amigos. Ó.
2: Não, eu tenho demais, tô brincando. Eu não sou incrédulo hoje na amizade.
0: Mas tu nunca se mudou? Tu mora a vida inteira com teus pais?
2: Não, mas só tem o estúdio,
0: Você tem estúdio que fica onde?
2: Que fica lá em São José, lá no Dergo, quer dizer.
0: Não é do lado da casa dos pais, não?
2: Não tem nada a ver, não.
0: Quantos metros de distância?
2: Aí é 500 metros. E minha casa é de outros 500 metros.
0: Cara, como eu invejo essa gente que mora com mãe, com pai, aos 40. Eu invejo mesmo, tô tirando onda não, tá? Porque deve ser uma delícia, né, cara? 40 anos de idade, mamãe acordando com o copinho.
2: Eu passei a adolescência toda longe, estudando, correndo.
3: Gemada.
2: Você fica com saudade, graças a Deus. Mas depende dos
3: gemada,
2: pais.
3: Saudade de tomar uma gemada, rapaz.
0: Do nada, querido.
2: Uma algemada, né?
0: Do Neide.
3: O que é gemada aqui no Brasil? Como é que foi?
0: Explica gemada pro cara aí.
3: Gemada é. Como é que é? Leite com ovo, canela.
2: Com ovo batido, né?
3: E canela, né?
0: É gema, né?
4: Ovo cru.
0: Ovo cru, mas é ovo tudo com clara, com a gema?
4: Não, você tira e fica só a gema mesmo. Você bate ela até virar, ficar branquinha assim.
3: É, e põe canela também, eu sei que.
4: Ela fica bem grossa.
0: Isso deve ser um troço tão ruim.
1: Nossa, eu nunca tomei.
4: Não, mas posso falar, eu também tinha nojo. Eu já fiz. Se você tempera bem, fica gostoso.
1: Não,
5: mas em Portugal é só gema de ovo e açúcar batido.
4: Então, fica bom.
5: Com um garfo.
0: Isso lá em Portugal?
2: Aham. Portugal, você conhece?
5: Gemada.
2: Conhece omelete lá?
5: Conheço.
2: É a mesma coisa.
0: Omelete, Silêncio aqui no programa. Pronto, voltou. Não, bicho, o cara perguntou se você conhece omelete, irmão.
2: Você coloca presunto e queijo.
5: Eu não sou um ET, não, mano.
2: Foi isso, não.
1: Tem água
2: cê
1: lá.
2: É de Portugal, não, de Marte, né?
3: Ô, Portugal, você sabe o que é água?
0: Água. Coca-Cola, tem lá
5: Coca-Cola?
2: Gente, eu posso terminar a minha afirmação? Você coloca presunto e queijo e tomate igual
5: confante. Presunto não. Presunto em Portugal se chama fiambre.
2: Ah.
0: Fiambre?
5: Fiambre.
0: Por quê?
5: Porque chama fiambre.
1: Porque é em Portugal.
0: Isso deve ser um presunto tão porcaria. Tem porco direito? Tem porco lá? Tem vaca?
5: Tem.
0: Chegou
5: os porcos lá são melhores que os daqui.
0: São mais sujos. Tá. É baseado em que você defenestra os porcos daqui?
5: Vocês não dizem que os portugueses não tomam banho, pois não?
0: Ah,
5: então,
0: tá certo.
5: Os porcos de lá também são mais sujos que aqui.
0: Chuveiro. Conhece chuveiro?
5: Chuveiro? Elétrico. Lá não tem, lá é banheira.
1: Aí outro perrengue, né? Queimar o chuveiro de manhã, hora de sair.
0: Isso é terrível.
1: Isso é perrengue.
3: Mas não tem perrengue pior do que você voltando de um evento, como aconteceu comigo, chovendo e o pneu do carro fura.
0: Debaixo de chuva.
1: Eu
3: aí a vontade de ligar pro Arley pra ir lá trocar.
2: Eu tenho uma. Na época dos bares da vida, da eclipse da vida, você conhece uma pessoa e você consegue levar ela em casa e na hora o carro estraga.
0: Ah, isso é bom, né?
2: Cara, ali a mulher tem que naquela época, pegar um táxi. A mulher tem que pegar um táxi em vez de você levar ela embora ali pra mim.
0: Cara, que saudade de pegar um táxi, um ABC.
3: Bandeirantes.
0: A Anhanguera.
3: Deixa eu te falar um negócio. Aconteceu comigo. Tinha um carro. O carro nunca deu defeito. Perfeito e tal.
2: É isso que eu tô dizendo.
3: Fui vender o carro. Aí o comprador foi olhar o carro. Na hora que eu

0: liguei o carro. Eu, que é isso, ele? Que é isso? Eu pergunto. Falei, nisso nunca aconteceu. O carro não queria ser vendido.
1: Liga, é.
0: Tem começou isso. A dar tiro.
1: Qual é o carro, hein, gente?
0: Um tipo.
2: Ah, é um Tempra.
1: Cara, o tipo é um Fiat, é um Uno.
0: Não,
1: é um
0: mas
1: Uno
0: ele
1: que
0: tinha.
1: Precisa de uma bariátrica.
0: Cara, ele tinha vontade própria, ele não quis ser vendido.
1: Cara, o tipo
0: o carro funcionava 100%. O dia que eu fui vender, o comprador foi. Liga o carro, na hora que eu liguei começou a dar tiro, cara.
1: O tipo era um Palio Weekend inchado.
2: É porque,
1: né,
2: ele veio do Rio de Janeiro. Um tipo.
0: Nossa, que loucura.
1: Vamos dar moral pra esse ouvintado aí, malandragem.
3: Fala aí, pessoal da Interativo, tudo belezinha?
1: Fala, querido.
3: Jesus, perrengue ruim é assim, você vai fazer um favor pra pessoa, né, abastecer, lavar o carro, aí o carro da pessoa fura o pneu, você vai ver o step vazio, né. E aí depois que você conserta os dois pneus da pessoa, depois de umas duas horas tentando, consegue consertar. Quando você vai dar partida do carro, o infeliz não pega, porque o combustível já acabou de vez. Aí você tem que ir no posto comprar o combustível.
1: Valeu, querido. Perrengue porcaria com carro tem prioridade nesse programa. Levou pá de ingresso pro Gol Game, tá bom, DJ?
0: Beleza.
1: 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Agora... Outra loucura, perrengue maravilhoso, é esquecer a senha do cartão bêbado, né? Isso já aconteceu com vocês, comigo aconteceu.
4: É por isso que é só de aproximação aqui, ó.
1: Ei, eu não confio em aproximação, não.
4: Sabe um
1: ai,
4: perrengue
5: meu Deus,
4: bom?
5: Começou.
0: Não, mas aproximação, dependendo do valor, pede senha.
4: Mas gente, o que vocês vão comprar?
5: Do
4: o que vocês vão comprar bêbado que custa mais de 200 Oi. Reais?
5: A conta do bar.
2: Porque ele está bêbado
4: que
2: ele vai comprar algo mais
4: de 200 reais. É bom que bloqueie mesmo pra vocês, então.
0: Eu tenho que frequentar os lugares que você frequenta.
1: Cara, não, mas o ser humano é terrível. Eu perdi o cartão em Aparecida tem alguns meses. Acho que foi, sei lá, junho, julho, não sei. Perdi o cartão e aí dei falta dele pouco depois, minutos depois, já bloqueei. E aí chegou notificação no celular, meia hora depois, o cara tentando passar 1,50 numa distribuidora. Olha, isso é uma loucura isso, né, cara? Como é que alguém acha o cartão de outro e vai testar se tem saldo pra coisar? É muita fuleiragem, né, bicho?
2: Gosto de 1,50. Eu tenho uma das antigas.
0: É, devia ser algum cara da rua, não é? Que foi comprar uma dose de pinga.
1: Não sei, rapaz, porque eu perdi num local bacanudo, viu?
2: Imagino. Eu tenho uma das antigas.
0: Imagino.
2: Não é pra passar 1,50. Meu pai, tá. Meu pai, que Deus o tenha, cara, passou um perrengue uma vez, por acaso, assim, pegou o eixão pra resolver. Meu pai era pão duro mesmo. Pão duro, deixava o carro, tinha um carrinho bom, cuidado de... Andava lá, de ônibus.
0: Ele vai contar no próximo bloco.
1: Ele vai contar no próximo bloco, o Arley Oliveira com o perrengue do pai morto no eixão. Tá bom, gente? Sigam participando conosco, tem prêmio, tem o escambau de Madureira.
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0: Cafezinho Goldback, senhoras e senhores. Olha, é a Ziriga, o programa
1: acontecendo no
0: 12. Tem a história do Arley e do pai dele no chão, né? História que tá todo mundo ansioso pra ouvir, em todo caso. Só um segundinho.
1: A gente fez um momento, João Kleber.
0: Não, parou a cidade. Tem carro parado aqui no viaduto só pra ouvir essa história.
2: Só pra ouvir essa história.
0: É uma coisa de
3: Kleber mesmo,
0: tá bom? E a nossa enquete Pano Bianco Academia é perrengues que todo mundo tem que passar na vida pra provar que amadureceu, que entende desse mistério chamado existência, tá bom? E sua história, Arley? Qual é o esquema aí, filho?
3: É... levando em consideração a nossa enquete Pano Bianco,
0: pois
3: meu
0: não.
3: Pai já passou por uma aprovação,
0: claro,
3: e perdeu a carteira
0: no eixão.
3: No eixão.
0: E aí?
3: Descobriu que foi roubado.
0: E aí?
3: Aí ele acha que foi roubado na verdade, mas é porque ele perdeu mesmo, e a pessoa ligou pra ele, tá aqui sua carteira. Então assim, quem nunca passou por isso, né?
0: Ah, e aí?
3: E ele muito esperançoso achou que ia encontrar dinheiro na carteira.
0: Mas
3: 800
0: tanto, né?
3: reais.
0: E tava não. dinheiro não?
3: Nada. A pessoa teve a coragem de ligar pra ele, tá aqui sua carteira.
1: Quando eu encontrei, não tinha o dinheiro.
3: Não tinha o dinheiro.
1: Porém, os documentos.
3: Documentos estavam lá. Não é chato pra caramba. Você pensa, você tá todo esperançoso. Obrigado, acho que vai recuperar.
0: Olha,
3: o dinheiro.
0: E essa
3: não
0: foi.
3: Não vai.
0: Uma linda história de carteira no eixão.
2: De terror. Ah, eu tenho uma, posso?
0: Por Arley Oliveira.
2: Uma aprovação?
0: Lindos causos de Arley. Pois não, querida, pode falar.
2: Emprestar um nome pra sujarem.
0: Não, aí essa não é faço boa. Isso, não. Me emprestou pra quem? Pode falar o nome da pessoa.
2: Não, eu nunca emprestei, não. Ah, mas eu já vi muitos casos familiares de rompimento por causa disso. Não, na minha família.
4: Não empresta, né? Nome nem cartão de crédito.
2: Minha avó falava isso.
0: É verdade.
1: Eu empresto tudo, eu não tenho tempo ruim.
3: Tem o pior de
2: eu não
3: todos.
2: Empresto.
1: Ainda mais meu nome tá sujo mesmo, não tem problema.
2: Não, não empresto.
3: Você pegar o carro, olha só isso aqui. Você pegar o carro emprestado da pessoa ou pedir pra tirar o carro e bater o carro da pessoa. Isso
0: não,
3: é
0: carro
3: muito.
0: Carro emprestado é loucura.
2: Ah, não, igual o cartão de crédito também. Não. Nome, não empresta.
3: O que você faz?
0: Eu já pedi o carro do DJ emprestado pra dar uns rolê. Não, que bati, já pedi, mas nunca emprestou.
2: Aí dizer nele que empresta tudo. Aqui,
1: é,
2: ó,
1: mas
2: tá entrando em contradição.
1: Mas o problema é que ele não dirige.
0: Não, mas peraí, bicho. Outra pessoa vai dirigir pouco, ele não vai dirigir.
3: Alguém, ouvinte, por favor, mas me responde. Você já pegou um automóvel ou uma moto de alguém emprestado e bateu?
0: Boa.
1: Calma, que são situações distintas. Primeiro é você pegar o automóvel.
0: Automóvel, vamos falar automóvel. É carro. Chama. É carro, sabe?
1: E
0: carro.
1: A outra é a pessoa que pega e joga a chave pra você. Não, vai lá, sabe? Uhum. Eu tenho muitos amigos. Ué, vamos fazer
3: não,
1: um negócio.
3: Tem gente que
1: quer desapegado. Ah, tem que comprar um gelo ali.
3: Isso
1: aí
3: acontece,
1: ele pega a chave do carro. Não, vai lá comprar. Quer dizer, eu falo, não, cara, vai você lá e tal. O cara, não, faço questão. Olha, gente, meu
4: eu
1: carro.
4: Também não vou. Sou super sistemática em relação a isso. Não
3: tem
4: pega
3: pior que isso. É você emprestar seu carro, a pessoa for comprar cerveja e voltar. E tá tudo certo. Uns 10 minutos, meia hora parado no seu carro. E ele não falou que ele bateu o carro, ou ele arranhou. Aí você vê que arranhou o carro. Aí, que como é que você vai falar, acusar a pessoa?
0: Olha, esse é um negócio.
3: Caramba!
0: Não. Esse negócio de arranhar carro. Esses maníacos de carro. Ai, arranhou meu carro. Arranhou o quê, mano? Isso é um pedaço de lata. Se arranhar, vontade de pegar a chave e passar assim, ó. Agora arranhou. Negócio de arranhar
3: não,
0: carro.
3: Bater, né? Amassar não, também, muito chato.
0: Mas arranhar carro.
2: Mas sabe por quê?
0: Ai, arranhou meu carro. Então, eu tô cagando por isso.
3: Você nunca teve um carro que eu ia passar a chave assim e fazer assim, ó.
0: Tô nem aí, irmão.
2: Quando eu aprendi a dirigir, meu pai me deu um Fusca. Era a melhor coisa. Ele era de ferro. Eu raspava ele na parede.
0: Dava nada.
2: Encostava na árvore, prendia no portão. E o carro continuava.
3: Mas você tinha um tanque, né? Que furava paredes, né, cara? O Fusca era um tanque.
0: Não, um Fusca é feito do mesmo material da armadura do Homem de Ferro.
3: É.
1: André, sabe como é que chama um Fusca lá em Portugal?
0: Como?
1: Carocha.
0: Carocha? Por que chama carocha?
1: Nossa, é um carocha.
0: Carocha?
1: É um carochinha que a gente chama.
0: É mesmo? Isso, mas carocha é o nome de
1: um
0: animal?
1: É um animal, aquele
0: é um
1: formato que tem umas
2: tipo
1: pintas.
2: Joaninha.
1: É uma joaninha.
3: Ah, porque, na verdade, o nome original do Fusca é Beetle, né, cara?
0: Não, não é.
3: É, ué.
0: Não, não é. O Fusca foi
3: eles apelidaram,
0: na
3: eu sei. É.
1: Então. Não, apelidado de besouro.
3: Isso, é o que parece
0: besouro. Não, o apelido é, mas o nome original é
3: esse besouro,
1: né? Foi um carro criado da Segunda Guerra, né? Segunda Guerra.
3: Foi. O Hitler ia atravessar o deserto.
1: Como é que chama lá na
0: Alemanha? Quê?
1: Puxa aí no Google como é que é lá na Alemanha.
0: Como é que a gente chegou nesse assunto, hein?
2: Sei lá.
3: É porque o Fusca veio dela.
2: É porque o pai do Arley perdeu a carteira. É porque o pai do Arley perdeu a carteira e de repente o Fusca da Alemanha.
0: Que podia contar essa história do
3: gente, já perdeu a carteira e o pessoal fala, achei e te devolveu sem dinheiro.
0: Boa.
3: É chato pra caramba.
0: É muito chato. Ô DJs, vamos dar moral pra esse povo aí, mano?
1: Vamos demais, né?
0: No pique.
1: Muito ouvinte
0: participando. Tá bom, deixa eu pegar uns textos. Olha, tem um texto muito legal aqui. do nosso ouvinte, qual é o nome do malandro? Aguimar, não é do malandro. É da senhorita Aguimar Souza, que manda o seguinte. 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Origem e significado da composição Descobridor dos Sete Mares. A canção foi escrita pela dupla Michael e Gilson Mendonça, que eram ex-publicitários e criaram a letra sob medida para a voz do Tim Maia. E a música funciona como uma viagem poética pelo litoral brasileiro, citando locais como Angra dos Reis, Ipanema e Porto Seguro. A letra nasceu de um pedido do Gil, sua mãe, para que ela marcasse um mapa do Brasil, as principais praias do litoral. Então fracassou na tentativa, porque ele não citou nenhum mar, letra, nenhuma praia da Bahia pra cima.
1: No final tá escrito Wikipédia.
0: Um beijo, querida. Obrigado pela informação, pela mensagem.
4: Mas Sete Mares também é uma expressão de navegar pra longe.
3: É o que eu falei. É onde nós voltamos para o Jack Sparrow.
4: Viajar pra muitas distâncias. Não sei se foi o Jack Sparrow que criou
1: O John Depp vai voltar a interpretar o Jack Sparrow.
0: Quem aguenta mais um Pirata do Caribe, pelo amor de Deus?
5: Eu preferia um remake de Eduardo de Mãos de Tesoura. Claro. Que ele fez, eu acho que seria um clássico.
0: Não, mas aí vão continuar fazendo Velozes e Furiosos e Piratas do Caribe pra sempre. Daqui a 50 anos vai ter mais uma continuação dessa porcaria.
6: Bom dia, meu nome é João Carlos. Só pra vocês entenderem a expressão Sete Mares, na linguagem universal significa totalidade, plenitude. Então, Sete Mares, independentemente se são 50, 100 ou mais, significa totalidade.
0: O 7 é um número cabalístico, né, Lu?
5: Sim. E traz muito esse lugar de expansão.
0: É verdade. Sou viciado no número 7 desde que eu vi Marcelinho Carioca jogar pela primeira vez com o número 7 e me apaixonei pelo número.
5: Eu gosto do 7, porque eu sou 17 do 7 de 87.
0: Rapaz, então. Mas tu é 7, hein?
5: Sim.
0: Um beijo aí pro seu 7, querido amigo.
1: Tem um sapato que era o 775 da Vulcabras.
0: Do Neida?
3: Neida. Calçava 37.
0: Olha, esse bloco aqui realmente foi uma coisa antológica.
5: Bem aleatório.
1: Né? O detalhe é que esse bloco aí tem que sair às 9h17.
0: Meu Deus do
3: céu.
0: Coincidência?
1: Isso tem algo, hein?
0: Isso não é coincidência. Ouvinte
5: tudo
0: não
5: é sincronizado.
1: Vamos
5: tudo
1: lá,
5: é sincronizado.
1: Participador.
7: Bom dia, cafezeiros. Bom dia. Vocês viram Felipe Luiz fazendo história no Mônaco, liderando o campeonato francês. O que não pode faltar é um pé na bunda, velho. Pé na bunda ajuda nós a crescer muito. Um abraço a todos.
0: Um pé na bunda é didático. Um pé na bunda, um homem que não passou por um pé na bunda não tá preparado pra viver, né, Warren?
3: Você prefere que termine por telefone ou na cara, assim?
0: Não, na cara, né?
5: Por gente telefone. É WhatsApp, né? Tem gente hoje em dia que termina pelo WhatsApp. Eu atendo gente que fala, não, eu terminei. Eu falei, como que foi? Não, me mandou uma mensagem e me bloqueou. Depois de 10 anos.
0: Diga aí.
5: Silêncio.
0: 10 anos terminar por WhatsApp.
4: Não, de uma semana terminar por WhatsApp. Não,
5: mas muita gente termina pelo WhatsApp.
0: Mas beleza, mas porque tem relação que é o ó do borogodó, às vezes você tem, né, medo da reação da pessoa.
1: Não, até
4: não, mas aí você ficou quanto tempo com essa pessoa que você não pode estar lá?
5: Não, mas sabe o que acontece? Às vezes a relação terminou há muito tempo. E aí ambas as partes não conseguem finalizar. Aí o WhatsApp ele se torna quase uma formalidade.
0: É verdade. Ó, rapaz, é muito ouvinte aqui, ouvinte falando boa tarde, querido. Peraí, pô. Boa tarde pra você, né? Boa tarde, vocês estão bom? Acho que tem que.
1: Ele acordou 4 da manhã.
0: Não, aí olha o que ele tá falando aqui. Não, vou falar isso aqui não. O ouvinte aqui tá birulando demais, tá bom? Mais um áudio, gente. Olha, você ouviu isso aqui? O ouvinte mandou.
8: Fala, galera. Eu costumo dizer pro meu relacionamento atual uma frase que parece ser bem óbvia aqui. Não seria eu quem sou hoje se não tivesse sido quem eu fui ontem.
0: É o que
8: eu... Então, hoje eu seria uma pessoa completamente diferente. Então, chifre com certeza.
0: Claro,
8: eu sempre. Demorei muito a entender, até com o meu relacionamento atual, que me ajudou muito a entender que o que as pessoas fizeram não tem nada a ver comigo. É o que elas pensam sobre elas mesmas.
0: Obrigado, querido.
1: Eu
0: né?
1: não entendi nada.
4: Ele falou foi que uma chifre, reflexão profunda.
0: Ele falou que tomar chifre é bom, querido.
5: Ele quer dizer que ele só é quem ele é hoje porque ele tomou um chifre.
3: Isso. Ou seja, o homem só é homem depois que é chifrado.
0: Parabéns, Warner.
1: Que bom
0: é
1: pra
0: isso
1: vocês aí,
0: tá bom?
1: Aí, então.
0: Olha, 3229490, sigam participando conosco esse programa, bicho.
1: Não, para.
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0: Red Hot Chili Peppers.

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0: 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Como é que tá o seu bulbo capilar, hein, Arlen? Tá bem?
1: Tá precisando.
2: Eu tô... um terminando na cara, o outro terminando
1: na cara. Eu tô pensando em tá como lascado. Que termina.
0: O seu cabelo, assim, ele tá se despedindo de você, né? Você
1: é, aos poucos. Isso. A família, pai, todos são bem.
0: Ele tá com aquele
1: carecos.
0: Cabelinho de boneca, né? Cabelinho de Chuck, boneco assassino.
1: É, engraçado, é um truque que você vai sempre no cabeleireiro, parece que seu cabelo engrossa, você passa um produto lá no seu cabelo. Mas chega em casa, lava, acabou o cabelo. Você não fica igual nunca.
0: Acontece. Rumo ao implante capilar, né, querido?
1: É moda, né? E tem muitas empresas top aí fazendo.
2: Não vai aceitar ficar careca, não?
1: Eu vou aceitar, não. Eu não aceitei ficar velho e também não vou aceitar ficar careca, não.
0: Tá vivendo a adolescência, tem 30 anos.
1: Tem 40 anos. Vou tentar, né? Estamos tentando.
0: Tá bom, vamos dar moral pra esse ouvinte. Você queria falar alguma coisa já? Você levantou a mão ou não?
3: Não.
0: Não?
3: Eu tô só acompanhando aqui.
0: Só acompanhando
3: o raciocínio. É porque eu preciso concentrar.
0: Eu sei.
3: Pra entender o raciocínio do Arlen.
2: Ela agora tá com medo de falar alguma coisa.
3: Não, eu tô traumatizada. Os ouvintes hoje estão a todo vapor, entendeu?
0: Não, mano. Essa aqui tá séria.
3: Eu já tô considerando que o WhatsApp é a melhor opção.
0: Olha, ouvinte não há em caráter de urgência, bicho.
4: Bom dia, cafezeiros. David aqui, ótimo sábado a todos. Perrengue triste, meus amigos, é você ter que sair de casa naquele dia de chuva, às vezes sai com pressa ali, quando você vai sair, o motor do portão estraga. Ali é triste, hein?
0: Valeu, querido. Pois é, mas aí você tem a opção de descer e abrir o portão. Isso aí também
3: mas
0: é
3: na chuva, né? Ele falou na chuva.
2: Mas é na chuva, né?
0: Rapaz, primeira chuva cair em Goiânia decente, eu vou sair de calção no meio da rua pra tomar chuva no meio da consciência.
2: E eu vou cobrar, hein? Que eu sei que você não vai fazer isso.
0: Eu já fiz isso. Diga-se de passagem, morava no centro.
3: Não, mas tem que esperar chover umas duas vezes, porque a chuva das primeiras
0: é. Eu não tenho isso, não. Eu bebo 51, que é
3: chuva. Que é chuva.
0: Pelo amor de Deus.
3: Mas tem um ponto.
0: Manda.
5: Fala, cafezinho. Bom dia, André, DJ aí, galera. Você sair com uma gata, quando vai pagar a conta, o cartão não passa porque tá descontado um trem que você nem esperava, é triste. Meu Deus do céu.
0: Quem nunca, né, querido?
3: É golpe.
1: Caramba, essa aí.
3: É golpe, geralmente.
1: Eu não imagino, graças a Deus.
0: Perrengue legal. Todo mundo já passou por isso aqui, você esquece de pagar a conta de água, luz e corta.
3: E às vezes você paga todas as outras, mas ficou uma pra trás, né?
0: E eles cortam. Não, e você tem. Eu já flagrei assim, eu chegando em casa, o cara indo cortar a luz. Aí, bicho! Aí o cara acelerando, sabe? Depois de cortar. Acontece, né? Nas melhores. Agora, também não tem segredo. Você desce e liga o negócio lá, ué.
3: Não pode, você leva multa, é.
0: Não pode?
3: Não, leva multa.
6: Não, porque você já fica. Na próxima conta vem um negócio de religamento que você religou.
2: A revelia.
1: Eu tenho que pagar por isso de novo.
0: Não, mas a multa é pouquinha.
2: R$60.
0: Não, aí.
7: Eu já fiz muito isso. Vamos pensar. Na pandemia, quando eu tinha o meu boteco, eles iam lá cortar todos os dias e aí ele sentava na moto depois de cortar, eu ia lá e ligava na frente dele. Aí ele só abanava a cabeça e ia embora.
0: Não, mas é o correto.
7: Aí vinha contas de luz de 3 mil, 4 mil reais. Era pancada todos
0: não,
7: os dias.
0: Mas não tem multa? Tem multa, a gente paga
7: tem
0: multa.
7: De,
0: é que nem aquela coisa, tem juros.
7: Como é que ela disse?
6: Religar.
7: Revelia.
0: Ô, bicho, frase do Tim Maia: tem juros, eu pago quando eu quiser.
7: É, isso
0: simples
7: aí.
0: Simples assim, né?
2: Não, eu compro tudo, desde que seja parcelado. Eu não tô nem aí. Agora, saber, se a prestação cabe no meu bolso, não tem problema.
0: Pois não, Lu.
1: Eu tenho uma parecida com água e luz. É você tá vendo Netflix com a gata e tal, e acabar a internet.
0: É muito específico, né?
1: Como é que você vai?
0: Como é que faz?
1: Já aconteceu comigo.
2: Mas
1: já.
2: Eu falo pra você que esquece da internet.
3: Acaba, não tem mais nada pra fazer.
1: É mais importante que água. Internet é mais importante que água e luz, gente.
0: É verdade. Bebe internet, né?
3: Como assim, isso. Internet?
1: Acabou. Vamos falar a verdade, ouvinte, peça. Se acabar a internet, tem como você religar, você vai ter que falar lá.
0: Você sabe a verdade, que filho, o cabeça.
3: Dá pra conversar, Arlen.
0: Você sabia que a internet não funciona sem eletricidade, né?
1: Ah, mas quando acaba a luz, você até faz um programa legal. Mas quando acaba a internet, hoje, fala a verdade, hoje todo mundo vive por internet.
6: Então quando acaba a internet, não tem outra opção na vida.
0: Não, não tem.
1: Calma, não, gente,
6: a gente não tem mais o contato.
1: Eu tô zoando a geração de hoje, né, gente?
3: Ah, porque foi tão bem feito.
0: Senhores, um de cada vez, por favor.
2: Se você está assistindo Netflix com a gata, como você falou, e acaba a internet, isso é um sinal.
1: É.
2: Pra você terminar.
0: É verdade.
2: Deixa quieto, vai ficar no ar.
0: A quinta série de vocês é imparável. É,
3: não, hoje eu tô com medo do que falar.
0: Deixa eu mandar um beijo aqui pra minha gladiadora querida, mulher genial, Ana Amélia, que tá ouvindo a gente. Conhece a Ana Amélia, né?
6: Sim, já encontrei com ela em
2: alguns momentos.
6: Ah, o
2: nosso Lupa Lupa?
0: Lupa Lupa?
2: É, eu chamo ela Lupa Lupa. Lupa Lupa, nunca assistiu a Fábrica de Chocolate?
0: Não, não conheço.
2: Oh, meu Deus.
0: Eu sou adulto, eu não vejo desenho animado não, querido, nossa, tá bom? Em todo caso, tem um perrengue, cara, que esse eu não suporto, eu já fiz muito isso, não faço mais. Que é você ir a um show que você não quer ir pra agradar alguém. Sabe, sim, agradar a namorada, agradar amigo, eu não vou.
2: É a mesma coisa que você ir a aniversário lá em Anápolis, é terrível.
0: Não, gente,
2: é
0: uma coisa ruim. Tá soltando piada aqui, não.
2: O que foi que eu falei?
3: Ah, não, mas tem que ir pra agradar sim, se você gosta da pessoa.
0: Ah, eu não vou, desculpa.
3: Cara, mas é muito sem coração, né?
0: Não é sem coração, não. Por exemplo, cara, outro dia mesmo, minha namorada queria que eu fosse numa festa de criança. Eu falei, eu não vou nem conhecer a criança, velho. Eu não
3: mas gostava de festa de criança. Festa de criança é ótimo,
0: não,
3: tem docinho.
0: Criança, mas não, mas assim, eu não gostava de festa infantil quando eu era criança, eu achava um porre.
6: Não, por isso você não gosta de desenho?
0: Também. Mas
3: eu sou contra, eu acho que tem que ir pra agradar sim.
0: Aí você vai à festa de criança, não tem um goró, não toca um Reginaldo Rossi, vou fazer o quê no lugar desse? Vou agradar a criança que eu nem conheço.
2: Ele vai chegar em quem pra pedir um maço de cigarro? Não tem ninguém.
3: Não, toda festa de criança tem um tio que fuma.
0: Tem um tio que fuma, é ótimo, né?
3: É. E bebe cachaça.
1: Tem uma saída.
0: É, não, ó, 3226-9490, sigam participando conosco. Esse programa não para, DJ Henrique Amaral. Ah, meu brother, meu impávido colosso.
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0: Então, um dos perrengues, assim, que eu acho que é necessário para a pessoa ter um crescimento ali como pessoa na vida, é acordar cedo para ir pegar um ônibus e passar um atribulado no carro, uma poça d'água te molhar antes de entrar no ônibus. Isso aí é o necessário. Eu só aceito que a pessoa viver se ela já passou por isso.
1: Pô, mas quem foi o filho de um cabrunco que inventou que a gente tem que acordar às 6 horas da manhã para a vida começar às 7, hein?
2: Também não sei.
1: A vida podia começar às 10 horas, né?
2: Podia.
1: Não podia acabar ali às 8 da noite. Não faria mal a ninguém.
2: Não, também preferiria.
1: Em Portugal.
3: Olha, eu vou dizer uma coisa, eu acordo todos os dias às 5:30 da manhã, porque a minha mulher tem o despertador, que ela é professora.
2: Eu olha também acordo às 5:20.
3: E eu acordo nesse horário, não é? Aí não dou conta de dormir mais. Aí eu vou regar as plantas.
1: E você leva as suas filhas no colégio.
3: Levo as minhas filhas no colégio. Aí a partir daí, nem o homem lá em cima sabe o que é que acontece.
1: Tá certo. Um dia eu queria a tua rotina por uma semana, viu, Portuga?
3: Queres?
1: Uma semana.
3: Vem comigo lá pra casa.
1: É, né? Eu vou entrar nessa hora aí, malandro.
4: Já que alguém tem pet que acorda o dono sempre de manhã e ele nunca vai acordar tarde na vida. Tem cachorro que acorda.
5: Não, eu tenho. Minha gatinha é pontual. 5:35 ela já começa a bater a pata.
1: Pois é. Não, mas é uma deselegância do pet muito grande, né? É? Acordar às 5:40, pô, tá de sacanagem.
5: Não, não tá dando pra confiar na Alexa, não. A Alexa tá complicada. A minha tá com tá problema. Certo. Eu acho que ela tá com TPM, alguma coisa. Eu sei que ela hoje bugou, do nada. E não despertou.
1: Você quer outro perrengue terrível na vida? Eu já passei várias vezes. Você entra no supermercado, você esquece que você foi comprar.
2: Com certeza.
1: Tem isso
2: e
1: demais.
2: E aí você compra um monte de coisa e não compra a coisa que precisava.
1: É verdade. Tem isso aí. Comigo acontece toda hora. Tem 3 meses que eu não vou ao supermercado, viu?
2: E como que você tá fazendo?
1: Eu tô comendo na rua, querido. Comendo na rua.
6: Sair de casa e esquecer se trancou a porta.
2: Nossa, é horrível.
6: No meio do caminho, você fala, meu Deus, eu vou ter que voltar.
4: Aí você não tem certeza.
2: Fechou
4: fica
2: o portão também.
4: Né?
2: Nossa, eu já tive que voltar.
4: Fui na academia perto de casa, como sempre eu vou a pé, perto de casa. Um dia eu fui de carro, esqueci o carro na academia e fui embora.
1: Acontece.
3: E foste comer um omelete.
4: Comeu omelete. Aí de manhã acordei. Aí de manhã acordei e roubaram meu carro. Cadê meu carro?
5: Isso também pode acontecer, que é uma coisa muito tranquila. Você sai pra comprar uma melancia de bicicleta e esquece a bicicleta no lugar e volta carregando a melancia.
4: Aconteceu comigo. Verdade, cara, isso acontece.
1: Nossa. Aconteceu comigo uma vez.
2: Como assim? Eu achei que era zoeira.
1: Não, eu ainda tive uma discussão com o cara da melancia.
5: Já começou bom.
1: Porque eu queria comprar um quarto de melancia. Ele falou, não, eu não vou partir melancia essa hora. Era 6 horas da noite. Eu falei, como é que você não vai partir? Eu sou cliente, irmão. Eu falei, não, não parto melancia essa hora da noite.
2: Na hora, ele não...
1: Eu saí tão irritado que aí eu voltei pra casa e esqueci a bicicleta lá. Eu morava aqui no Bela Vista, fui aqui no supermercado aqui de cima. Não vou falar que foi o Store pra não fazer mal propaganda do Store aqui. Em todo caso, um beijo, pessoal da Rede Store, tá legal? Mais ouvinte.
7: Bom dia, Interativa. Manda um abraço pra Ana Cecília aí, sua entrevistada aí.
1: Quem é Ana Cecília? Pelo amor de Deus, o cara tá viajando aqui, pô.
2: Não conheço. Um não lembra o nome, o outro fala o nome errado.
6: Gente, Jade.
1: Cara
2: Luciana.
6: Pronto.
1: Olha, ouvinte diz, bom dia, já que não tenho como responder a enquete, porque o filho de uma boa mãe do André não quis ler minha mensagem, irei falar uma coisa menos cancelável. Eu tenho o MP3 e o MP4. Estou ouvindo vocês pelo MP4. A qualidade do som é bem boa. Modelo MP3 Sony Walker, MP4, YP3, Xing Ling, custo-benefício. Que mensagem é assim? O cara...
2: Eu acho que eu entendo porque você não leu a anterior.
1: Ô, querido, obrigado aí por nos informar que você tá lendo, tá ouvindo aqui no MP4. Tá digitando mais uma coisa. Um forte abraço pra você, querido.
5: Eu adoro essas pessoas assim, né? Que a gente tá falando de água, ele vem com jaca, né? É ótimo, né?
1: Muito bom. Mais ouvinte, gente, manda bala aí, bem no
5: pique. Tá falando agora o perrengue dele, mas não vai pro ar.
1: Não, vai pro ar. Vai pra manda aí.
8: Bom dia, pessoal do cafezinho. Rapaz, um perrengue que todos precisam passar na vida. É precisar ir no banheiro dentro de um ônibus lotado em horário de pico.
1: Né? Acontece, nas melhores famílias.
5: Já aconteceu
1: um
5: comigo.
1: Forte abraço.
4: Tiver com diarreia, hein?
1: Tá bom. Muito obrigado, tá?
5: A gente sabe o que se trata.
6: Sábado, 10 horas da manhã.
1: Cancela o assunto pra mim, muito obrigado. Escatologia não, tá bom? Mais ouvinte, Jay, manda.
9: Bom dia, cafezinho, cafezeiros, cafezistas. Tô uma solução pra quem não quer ficar velho. Às vezes é rápido, indolor. Mas tem uns que sofrem pra caramba, é só morrer cedo.
1: Tá bom, um forte abraço.
6: Gente, hoje o programa tá, né? Como ou assim? É 8:80, ou é muito baixo astral, ou é muito ambíguo.
5: Assim? O nosso ouvinte é péssimo, né? Já reparou, né?
1: Não, eles são maravilhosos, tá bom?
4: Eu amo
1: um forte
4: eles.
1: Abraço. Olha,

0: Dito isso, morreu Maria Preá. Segunda-feira tem mais, né? Reta final.
1: Cara, desse embalo eu não sei, não, hein?
0: É, talvez não tenha, né?
1: Talvez
0: não tenha. Valeu, meus queridos. Vocês são ótimos. Pergunto onde está a minha suerte.

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0: Ed Sheeran, Cheevers. 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Tamo junto, meu carango elétrico. Ô, Luciana Vargas, um forte abraço. Hoje a gente nem teve tempo de tirar umas cartas,
1: pois,
0: né?
1: Pois é, não, a próxima
0: pode
1: vez.
0: Tão grande.
1: Já vou abrir pedindo pra mandarem as perguntas, que aí a gente responde, então, fica combinado.
0: Morreu Maria Preá, um beijo,
1: bom,
0: viu,
1: final de semana e muita paz pra todo mundo, principalmente pra você.
0: Obrigado, viu? O Arley Oliveira, tamo junto, querido. Vai dormir, vai, tá?
2: Eu ia pedir pra você ler, mas eu dormi, eu apaguei. Ó, lembrando que hoje eu tô num evento lá na pecuária, viu?
3: Quer dizer, você dormir, né?
0: Ó, deixa eu te falar a frase. O dia é sua, viu? Cadê a
2: tá
0: frase?
2: Aqui na, tá aqui
0: na agulha?
3: Ele vai dormir, no meio da frase.
0: Já de Mustafa, é de bom caminho. Até próximo sábado,
4: até
0: querida.
4: Até o próximo sábado, voltei.
0: E agora,
4: né? Dessa
3: porque
4: vez.
3: Porque aqui é seu lugar.
4: Aí, pronto. Valeu, então, Jade. Até sábado que vem, ouvintes.
0: Valeu, querida. Ô, Portuga, saúde e bom caminho, querida.
2: Ou me queres ou me derras.
0: Já diria Julio Iglesias, né? Tá certo. Bebê, um
3: Portuga,
0: beijo, tá?
3: Portuga, ele tem uma ilha.
0: É, eu tenho duas. Ó, frase do dia. Por ele, o Arley Oliveira. Ó, tá, a frase não ofende ninguém, não, né?
2: Não.
0: Por favor, pode falar.
2: A musiquinha.
0: Vai.
2: Ó, não
0: vai.
2: É minha essa frase hoje, viu, gente? Vamos lá. A maior honra de homem.
0: Vai,
2: deixa eu falar,
0: pô.
2: Ele fica baixando.
0: Fala, bicho.
2: A maior honra de um homem pode ter é ter coragem de morrer junto dos seus compatriotas. E sua família.
0: Que diabo, é isso? Eu quero morrer de um tipo, não.
3: Não, eu aprendi uma palavra nova. Compatriota.
0: Que isso? O que foi isso, hein? Que loucura foi essa?

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1: Olá, salve, salve, senhoras e senhores. Aqui DJ Henrique Amaral. Continuo com você até meio-dia. Vamos tocar muita música aqui na Interativa. Lembrando que 11 tem o Classic Hits. E agora tem o som de Ja Rule. Não, vou abrir com o som de Rugel. DJ que tá bombando, viu, hoje. David Guetta e Rugel são os caras do momento. Com, claro, a participação de Ultra Nate. Essa música que tá bombando o mundo afora. Principalmente em Ibiza.

0: Mesquita. Final do telefone 2712. Já já tem o Classic Hits, não saia daí. 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
2: Olá, muito bom dia, salve, salve, senhoras e senhores, aqui é DJ Henrique Amaral e mais uma edição dele, o Classic Hits, os melhores clássicos de todos os tempos, aqui pelos 949 da Interativa. Hoje vou começar com o som de 1983. Detalhe, foi considerado single. Single, sabe o que é single? Vou te explicar. Quando saía o disco, quer dizer, só tinha uma música, era o single, somente aquela música no disco. Mais vendido da história. Estou falando do som do New Order com Blue Monday, abrindo Classic Hits. Aumente o volume e curta.
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0: sensacional, Pussycat Dolls.
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0: Um dos maiores sucessos do grupo esconde fatos e recordes que marcaram a sua trajetória. Além de, claro, a parceria maravilhosa com Snoop Dogg. Tudo isso em 2006. Pussycat Dolls com Buttons. Elas estavam surfando, estavam hypada. Teve Jota Quest, teve Mike The Mechanics com Over My Shoulder. Estão falando aí que Cat's Eye são as novas The Pussycat Dolls. Eu tenho minhas dúvidas, mas quem sabe as meninas chegam lá. Apesar que The Pussycat Dolls voltaram, né? Voltaram agora com força máxima. Espero que venha música nova o quanto antes. 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
2: Ah, eu lembro do Bruce Willis, quem mais? A filha lá do Steve Tyler. Filmaço, hein? Armagedon. Ah, aqui no nosso interativofm.net e também no aplicativo, claro, que você tem, pode assistir o videoclipe, tá passando imagens do filme Armagedon. Aaron Smith abrindo mais uma sequência aqui no Classic Hits.
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0: Lulu Santana, grande guitarrista, hein?
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0: E no vocal, o Chad Kroeger, vocalista do Nickelback. A música fez muito sucesso em 2002 no álbum Xamã, do Carlos Santana, que tinha várias participações nesse álbum. Santana sempre o mago. David W com Please Don't Go, Bryan Adams. Bryan Adams e Tina Turner. Diva Tina Turner, eterna Tina Turner. Ó, seguinte, vou jogar na roda aí, viu? Um par de ingressos do Go Game Festival pra você que participar pelo 32269490. Isso mesmo. Mandando aí o seu pedido, o seu clássico preferido, vai.
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0: Vamos para o ano de 1989. Banda que fez muito sucesso nessa década. Fine Young Cannibals. Duas músicas, né? Good Thing e o seu maior hit, que você vai curtir agora no Classic Hits aqui da Interativa, com She Drives Me Crazy.

0: som de 1990. E quem faturou par de ingressos para o Go Game Festival 2026 foi a Rosimeire. Bacana, Rosimeire. Final do telefone.
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0: 2252. 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Sou o DJ Henrique Amaral, tô indo nessa. Já tem a Anne aí, viu?

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0: Boys Band. Em 11º lugar, Tame Impala e Jenny com Dracula, antes Teddy Swims, The Door. Segura aí que eu já volto com mais posições pra gente curtir juntinhos. E vai rolar essa aqui, ó, depois do bloco, depois do intervalo.
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Salve, salve, Anne. Boa tarde, bom sabadão pra nós. Hoje dia de fogo, graças a Deus, estamos aqui, sintonizado Interativa, eu e minha gata. E nós queremos pedir o som aí do Biquíni Cavadão, Carta aos Missionários, uma versão aí que ficou bem massa. Então,

0: horas, hein? Cruza os dedinhos aí. Antes ouvimos Pato Vu com Depois e teve também Rádio Pirata do RPM. Não acabou não, hein? Daqui a pouquinho eu volto com mais Brazuca pra você. 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

0: viu? E eu, Anne e Cristine, continuo com vocês no bônus que já tá chegando.
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0: 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Dua Lipa aqui no bônus com Illusion. Antes teve Coldplay com High Power e ouvimos também Dai Dai da Shakira com Burna Boy. E ó, já vou abrir o próximo bloco com o pedido do Éder pelo 32269490. Que arrasou demais nesse pedido, Éder. Fala aí!
1: Oi, Interativa, boa tarde. Aqui quem fala é o Éder José da Silva. Eu quero pedir aquela música mais Sacrifice. Obrigado!

0: Psy com Animal, antes rolou Legião Urbana quando o sol bater na janela do seu quarto de 1990 e teve também Just Can't Get Enough do Black Eyed Peas. E tem mais pedido aqui, ó, pra atender pelo 3226-9490. Fala, Jennifer!
1: Boa tarde, galera. Sou a Jennifer. Gostaria de ouvir Incubus Drive, que é a melhor rádio de Goiânia interativa.

0: Grande, Hater Made Love Me. Mas antes de
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0: Maria Eduarda, final do telefone 2639, é convidada.

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Olá, boa tarde. Hoje eu tô ligada na Interativa, limpando a casa, nesse calor de 45 graus. E aí, pra dar aquela animada, toca pra mim Lady Gaga, Alejandro. Um abraço, galera da Interativa e todo mundo que tá ouvindo.

0: Tchau!
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1: Começando agora mais uma edição do Interativa Indie aqui nos 949 FM. E aí, meus Indie Rockers, como é que vocês estão nesse sabadão maravilhoso aqui em Goiânia? Eu sou a Frozen Gabs e tô invadindo a programação da Interativa para uma hora com muita música independente alternativa. Esse é o Interativa Indie, então até as 18h tô aqui prometendo entregar uma programação muito massa pra você, quem sabe, descobrir umas bandas, relembrar coisas que você não ouvia há muito tempo, dar uma remexidinha nessa programação. E hoje tem muita coisa boa, tem flashback, tem novidade e a playlist tá só ouro, né? E vamos começar com o nosso clássico. Essa música é de 1984, do disco Oral Sculpture, do The Stranglers. E na época, o Hugh Cornwell explicou que essa música é sobre superficialidade, sobre aquelas pessoas que parecem ser suas amigas até o momento que você precisa delas de verdade, e aí elas somem. Então, vamos começar a edição de hoje com The Stranglers, Skin Deep.

0: Youth, do álbum Master of My Make Believe, de 2012. Essa música resume bem a mistura que a Santi Gold costuma fazer. New Wave, música eletrônica, dub, pop, sem pertencer realmente a nenhum desses lugares e ao mesmo tempo ocupando todos esses lugares. Ela é muito boa nisso. Na sequência teve Caroline Polachek com Sunset, essa música bem flamenco, assim, adoro, do álbum Desire I Want to Turn Into You, de 2023. Essa música surgiu depois que a Caroline Polachek foi obrigada por questões de visto a sair de Londres, e aí ela decidiu terminar, né, essa música em Barcelona. E ela conta que ela chegou justamente quando a cidade estava abrindo, depois da pandemia, reabrindo, né? Tava tudo voltando à vida. E aquela energia espanhola acabou entrando completamente nessa faixa. E a outra curiosidade é que ela queria que essa música soasse como a cor vermelha. Um lance meio sinestésico. Mas eu acho que sim, essa música tem vibes de vermelho. Agora, bora pra nossa primeira novidade de hoje. Ela não se fala sobre outra coisa. Marina Sena acabou de lançar uma nova música que leva o nome da pequena cidade do norte de Minas, onde ela nasceu. E também faz referência à taioba, uma planta que tá ligada ao nome da cidade. Aqui ela fala sobre a sua identidade, sobre a sua origem, sobre o seu sangue mineiro e brasileiro. E tem uma vibe meio assim. A Marina pode ter saído de Taiobeiras e ido pro mundo, mas Taiobeiras não saiu dela lá no fundo. Essa música ficou sensacional e a gente confere agora a novidade fresquíssima. Marina Sena, Taiobeiras, Folha Grande.
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0: Essa foi a música do Foster the People Waste, do álbum Torches, de 2011. Eu tenho uma curiosidade pessoal sobre essa música. Quando eu tô triste, sabe quando você tá triste? Você tá precisando chorar? Você tá precisando ali colocar pra fora? Eu ouço essa música, não sei porquê. Ela não é uma música, de fato, assim, super triste, mas ela me ajuda a chorar e ela me ajuda a ficar melhor. Tem duas, essa e How Soon Is Now, do The Smiths. Essas duas ali estão na minha playlist de fossa, com certeza. Mas essa música, apesar de ter esse efeito em mim, ela tem uma promessa ali de que tudo vai ficar bem, que sempre vai ter alguém do seu lado pra te apoiar, pra te ajudar a levantar, e no final tem a luz no final do túnel. Na sequência teve clássico do indie aí, da era Tumblr, do começo dos anos 2010, final dos anos 2000, Crystal Castles Vanished. E essa música tem uma curiosidade muito interessante. A voz, o vocal feminino, não é da Alice Glass. Ela usa vocal e melodias ampliados de uma música chamada Sex City, de uma banda australiana chamada Vanshee. Enquanto o Ethan Keith construiu ali aquela produção eletrônica nebulosa que ficou icônica ao redor dessa música. Daqui a pouco eu tô de volta com mais Interativa Indie. Espero que vocês estejam curtindo. Então não saiam daí, tá?
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Olha só, galera, banda nova, banda nacional, novidade na programação aqui do Interativa Indie. A gente acabou de curtir Lava Divers, Summer of Your Love. Essa banda que surgiu em Minas e tem até integrante goiano, voltou ativa com nova formação e novo álbum. E olha, ficou sensacional. Eles estão, inclusive, agora em turnê em São Paulo, fazendo vários shows. E é um prazer tocar bandas independentes aqui no Interativa Indie, como sempre. Essa foi a música que eu mais curti do álbum Nigredo, que acabou de ser lançado. E eu super recomendo que vocês ouçam aí o álbum inteiro, se você curte esse tipo de som. A gente ouviu na sequência Fits and the Tantrums, The Walker, do álbum More Than Just a Dream, de 2013. E essa música foi inspirada num homem que a banda vivia vendo ali, caminhando compulsivamente no bairro de Silver Lake, um bairro bem hypadinho lá em Los Angeles. Ele ficou conhecido como The Silver Lake Walker, o caminhador, o andador de Silver Lake, e ele fazia percursos gigantes ali pela vizinhança todos os dias. A gente abriu essa sequência com The Whitest Boy Alive, Burning, do álbum Dreams, de 2006. E essa música fala sobre estar cercado de gente, de pessoas te dizendo o tempo todo qual caminho seguir, que rumo você tem que tomar. E aí você acaba percebendo que no final das contas você nem teve tempo, nem oportunidade, talvez, de decidir o que você realmente queria pra sua vida. Agora, bora de novidade, última novidade do dia. Fontaines D.C. acabou de escrever uma nova música. Não só uma nova música, eles escreveram 40 músicas pro novo disco. E essa aqui tinha ido parar na pilha das descartadas. Mas o empresário da banda ouviu as músicas e falou assim que, véi, vocês estão doidos? Vocês vão descartar essa música? Vocês estão malucos? Voltaram, finalizaram a música e é essa que a gente ouve agora. Primeiro single do álbum Dopamine Chamber, que vai ser lançado dia 16 de outubro. Vamos de Fontaines D.C. com Marianne.

0: finalizando a Interativa Indie de hoje com Pink Panthers Illegal, do álbum Fancy Dead de 2025. Essa música foi uma daquelas que saiu rapidinho, a Pink conseguiu terminar ela em umas 2 horas e a inspiração foi o filme Trainspotting. Essa música acabou viralizando nas redes sociais e o resto é história. Na sequência teve Harry Styles, Ready, Steady, Go, do álbum novo Kiss All The Time, disco Occasionally, que inclusive já teve turnê passando aqui pelo Brasil. E eu ouvi esse álbum pela primeira vez e eu fiquei pensando, cara, o Harry Styles tá ouvindo muito Thom Yorke, ele tá ouvindo muito Radiohead, ele tá ali com um pezinho nessas referências, e eu estava certa, porque o baterista dessa banda é o Thom Skinner, o baterista do The Smile, que é um dos projetos aí do Johnny Greenwood, do Radiohead e do Thom Yorke. Então, cara, achei muito legal eu ter acertado essa referência na música. Esse álbum ficou sensacional. E assim eu me despeço de vocês, espero que vocês tenham gostado do programa de hoje. Foi incrível, tô de volta no seu rádio na segunda-feira, feriadão, atendendo pedidos no Superplay. Um ótimo final de semana pra vocês e fui!
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9: Uma hora de música é o que vem agora aqui na Interativa, não acredito.
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9: E aí, tá tudo certo com você? É o Reginaldo que tá falando, ô Gabs. Quem Interativa Índio foi esse aí, tá? Bom descanso, merecido. Bora colocar música na tua vida? Uma hora direto é o bônus que tá começando agora. Aqui na Interativa, toca a tua história.
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0: Dentro do bônus, uma hora de música direto, sem nenhuma interrupção aqui na Interativa. Fala aí, música, esse sábado aqui na Inta, espetacular. Às 10 da noite, você sabe, né? A gente faz o seu esquenta com pra cima, mas é coisa pras 10 da noite. Agora a gente continua rolando música na Interativa. Toca a tua história.
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0: interativa Pet Shop Boys.
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0: Always on my mind. Olha, tá rolando bônus, uma hora de música direto. Eu quero saber o que é que você vai aprontar nesse sábado. Eu sei que às 10 da noite eu já falei, tem o Pra Cima. E o set tá maravilhoso, mas até lá eu quero saber de você. O que é que você vai aprontar nesse sábado, hein? Olha, deixa que a trilha sonora é por nossa conta. O bônus tá rolando. Uma hora de música direto aqui na Interativa. Toca a tua história.
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0: que a música não para aqui na nesse sabadaço. Daqui a pouquinho a gente volta com muito mais músicas aqui na IN. Portanto, não sai daí não.
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0: na Interativa Disco Online nesse sábado. Olha, o que você vai aprontar no sábado, hein? Conta pra gente. Faz o seguinte, manda uma mensagem pra gente lá no Instagram contando o que é que você vai aprontar. Eu vou dar uma lida. Arroba Interativa FM. Inclusive, o Instagram da Interativa é muito bacana, que rola muita coisa dos bastidores aqui da rádio. Se você curte a rádio, você vai amar. Arroba Interativa FM no Instagram. Já já tem muito mais músicas. Nesse sábado, na Interativa, toca a tua história.
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0: Legião Urbana aqui na IN. Há tempos que eu não ouvi essa música. Se eu não me engano, é 1990 na Interativa. Cara, a gente toca a tua história através da música, não é não? Se você parar pra pensar, 1990, o que será que você tava aprontando? Você era nascido? Ou já tava bem vivido? Daqui a pouquinho tem muito mais aqui na Interativa.
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Dreams aqui na Interativa. Esse sábado, ó, pra cima. Hoje, às 10 horas da noite, tá todo mundo convidado, tá? É o seu esquenta pro fim de semana. Começa na sexta, né? Mas no sábado a gente dá aquela reforçada. E hoje, o set de uma hora, às 11 da noite, é com o DJ Will.

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0: na interativa Go Play. Essa música e essa banda, eu gosto muito. Esses caras têm que voltar pro Brasil. Não sei nem se tá com agenda, não fui ver. O importante é voltar. Bom, já já tem mais.
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0: por mim. Começa às 10 da noite, depois a última hora é com as mixagens. Uma hora inteira com o DJ Will hoje. No Pra Cima, aqui na Interativa, toca a sua história.
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